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2: Alô pra você, ótima tarde, boa tarde pra você.
3: 9:31.
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1: 10 e 2.
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1: 10:49.

0: 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E a hora certa, 11:02. 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

0: 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E a hora certa, 1:05.
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0: 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E a hora certa, 1:51.
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E a hora certa, 2:16.

0: 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E a hora certa, 3:01. 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
1: 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E a hora certa, 3:22.
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e a hora certa. Visão FM 87,9. E a hora certa. 3:30.

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0: 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E a hora certa, 4:43.
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0: 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E a hora certa, 5:01.
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1: Vamos começar o dia rezando. Em nome do Pai, do Filho, do Espírito Santo. Amém. Senhor, obrigado pela noite que passou e pelo dia que começa. O despertar deste dia, Senhor, é renovação da vida, explosão das maravilhas da criação. Senhor, ao despertar nesta manhã, eu me coloco nas tuas mãos e me abandono inteiramente em tua bondade. Me abandono, Senhor, e me ofereço em fazer a tua vontade durante todo este dia. Meu Pai.
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6: 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Ô, minha velha, levanta, vai com o café. Tô querendo trabalhar.
7: Alô, moçada, eu estou chegando.
6: Bom dia, papai.
8: Alô, Palmas de Monte Alto e região, estou chegando. Estou chegando com mais uma edição aqui do programa Manhã Sertaneja. Aqui pela sua Rádio Visão FM 87.9, a rádio que tem o seu jeito. Hoje é quarta-feira, dia 27 de maio de 2026, uma quarta-feira. E a você que está aí do outro lado do rádio ou no aplicativo já coladinho com a gente, nosso muito obrigado a todos e um bom dia.
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2: Muito bem, muito bom dia, né? Bom dia a todos os nossos amigos e ouvintes do programa Manhã Sertaneja, mais uma edição do programa começando, né? E como sempre, a gente começa o programa agradecendo aí ao nosso bom Deus, ao nosso Papai do Céu, a oportunidade, mais um dia de vida, mais um programa e pedindo a Ele sempre a proteção, né? Que nos livre do mal, das coisas ruins, nos dê saúde, paz, é o que nós precisamos. E a gente começa já o programa com a oração da manhã. Querido Deus, em Tuas mãos entrego este novo dia. Ao Senhor confio minha vida, meus sonhos, meus caminhos, assim como meus filhos, minha família, meus ouvintes e meus amigos. Abençoe poderosamente nossos caminhos neste novo dia que acabou de nascer. Esteja aí à frente, nos livrando e nos guardando de todo mal. Amém. Tá aí a oração dessa manhã, né? Que o Papai do Céu proteja nós todos e que tenhamos aí uma quarta-feira, né? O restante de semana, né? Com muita paz, muita saúde, é o que nós precisamos. Muito bem, são 5 horas e 14 minutinhos, vamos dar um giro para saber quem já tá acordado, bora lá, bora lá, tá passando uma prensa, né? Vamos ver, deixa eu ver quem é que já tá acordado, né? Bom dia para quem?
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2: Ailton do Barro Oliveira tá ouvindo a gente, bom dia. A dona Alzira lá em... deixa eu ver aqui, ó. Alzira, isso, né? Tá ouvindo a gente? Pronto. Tá ligadinha no programa. Quem mais tá ouvindo a gente aqui, ó? Luciene lá de Água Branca, bom dia, Lu. Tá ligadinha também, outra cedeira, né, pessoal de Água Branca, José Antônio também. João Almeida também tá ligadinha, né, João? Bom dia. Ana Nery, um abração também pra ela. A Marinalva Santos também. Dona Dina também já acordou. Daniel lá em Curitiba. Vanilce Mônica lá de Camileirinha também, bom dia. O João Souza também tá ouvindo a gente. Mazinho lá em Duas Lagoas. O nosso amigo Oswaldo e a Noia também, bom dia, né? Raimundo também já tá ligadinho com a gente, bom dia. A dona Neuza também tá ligadinha, né? Dona Neuza, bom dia, dona Neuza, né? Tá na escuta também. Lene lá do Leão, bom dia, Lene. Tá ligadinha também, né, Lene? Bom dia. Erinildo, nosso amigo Nildo, bom dia, né? Nilcimar também tá ouvindo a gente lá na Iracema, né? Nosso amigo Passarinho. Nelson e Nilson, lá na Tuquinha também, bom dia, né? Dona Luz, um abraço pra vocês aí. Obrigado pela audiência. Serginho lá em Caldeirão, né, Sérgio? Também tá ouvindo a gente, bom dia, Serginho. O Vigílio lá em São José do Rio Preto também tá ouvindo a gente. O Cláudio José do Café, bom dia, Cláudio. O meu amigo Marcos, lá do restaurante MS também, bom dia, Marcão. Peron, lá na Barriguda também, tá ouvindo a gente, bom dia. Augustinho Filho, lá em São José do Rio Preto, São Paulo, também tá ouvindo a gente, bom dia.
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2: O nosso amigo Haroldo lá em Curralinho também tá ouvindo a gente, né, Haroldo? Bom dia. Tá ligadinho no programa, né? Tá ouvindo nós.
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2: Quem também tá ouvindo a gente é o seu Pedro lá em Poço de Pedra, né, seu Pedro? Seu Pedro é cedeiro, deu 4 da manhã, o telefone tocou, ele chamando o locutor pra trabalhar, né? 4 horas, seu Pedro já tá na nativa, né? Tá lá ouvindo nós lá, né, seu Pedro? Bom dia, né? Lá em Poço de Pedra.
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2: Érica Rocha, bom dia, Érica. Também tá ligadinha com a gente, né, Érica? Bom dia. Bom dia.
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2: Muito bem, já são 5 horas e 17 minutinhos. A gente segue o programa porque a hora não para, né? Pra você que tá ligadinho com a gente, bom dia. Sertão do Laranjinha, Tonique

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1: Muito bem, com certeza, todo mundo ligadinho no programa, na Manhã Sertaneja, né, minha comadre? Só que tá aí com um cafezinho já, né? Isso. Tá ouvindo aí a boa música sertaneja, né? E que bom. É, deixa eu começar registrando aqui a participação do nosso ouvinte, em nome da Farmácia Saúde do Povo, né? 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Certo, meu irmão? A senhora ficar esperta aí, tá? É, Cida lá em Bico Duro também, tá ouvindo a gente, né, Cida? Bom dia, Cida. Agora vamos lá pras Campinas, falar com a dona Alzira, lá das Campinas. Dona Alzira, bom dia.
2: Bom dia, Naldo. Aqui é a Alzira das Campinas, como é que você tá? Tá bem?
1: Tudo bem, dona Alzira, a senhora.
2: Espero que sim, com a família, tá todo mundo
1: tudo
2: bem?
1: Bom. Todo mundo bem,
2: espero graças a Deus. Espero que sim. Olha, Naldo, gostaria que você rodasse os parabéns para Thierry, meu neto, que está completando a data nova hoje, esse dia de hoje. Você rodasse os parabéns para ele. Peço que Deus abençoe ele, não é só hoje, todo dia, toda hora. Sou no menino da cor do nosso coração. E que Deus dê ele muitos anos de vida, felicidade, paz e saúde. Quero dar os parabéns para ele, a pedido nosso aqui, dos avós aqui da Campina, o pai, tia Doris, Ivandineia, o irmão Tiago. Que Deus dê ele muitos anos de vida e felicidade e que essa data repita várias e várias vezes da vida dele. Tá bom, Nau? Um abraço, fique com Deus.
1: Pronto, então tá aí os parabéns para ele, né? Felicidade, tudo de bom.

0: aí, parabéns, felicidade para ele e para todos os aniversariantes do dia. Muito obrigado, Vindo Nalzira, lá nas Campinas ouvindo a gente, né? Regis Lisboa, nosso amigo Regis também tá lá coladinho no rádio, né, Regis? Regis também é CD, cabarretada, né? Conhece aí? Ali é cedeiro. Tá lá ouvindo nós também. Deixa eu registrar também aqui a participação da Natália também, tá ouvindo a gente, né, Nath? Bom dia, Nath, né? A escuta do Manhã Sertaneja lá em Guanambi. Meu amigo Peron, tá ouvindo a gente? Peron, bom dia.
1: Bom dia, Nado. Gostaria que você rodasse uma música com a Amada Dias, a mulher da blusa amarela. Quero oferecer para minha filha Suzana fazer um e-mail com a esposa Roberto, para Gustavo, para o Wilson Magalhães Tocóia, para Nelente Severo Masvetinha, para Lucas em Monte Alto, para Demar, para Divar. E todo quem gostar da música, para você também, Nado. Tenha um bom dia.
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0: Muito bem, estamos de volta, meu compadre. Já são 5 horas e 34 minutinhos aqui na programação, né? 5h34, programa Manhã Sertanejo, em nome da loja Eletromóveis Bahia, né? 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Meu amigo, Wilson Magalhães, lá da Tocaia, também tá ouvindo a gente, né, Wilson? Bom dia, tá na escuta aí do Manhã Sertaneja, né? A Tati, lá em Mangueira, também tá ouvindo a gente, né, Tati? É a Velícia, né? Tati, né, Tati? Bom dia, Tati, né? Ouvindo a gente também. Vanilson Mônica, lá de Gambeleirinha. Vamos falar com ele, Vanilson. Bom dia, Vanilson.
1: Bom dia, Nando. Quero ver uma música com Calipe Beduíto, Calça Branca. Esse para Wilson Romero Tocaia, para lá na rua Henrique Dias, para a sua usada Lia Catuá, para a Binta Almo Teatro, para a companheira Farid, Maristene, a netinha, Aguinaldo, Lucinei, José Mineiro, para Bicudo, para Guitanudo, para Silvestre, para Bodega Mastute, para Didi do Célio. Didi do Célio, nada, é forrozeiro, viu? Eu tenho a cara, tinha Marcelino aqui, é forró, não é nada. Meu amigo velho ali, ó, ele esteve aqui comigo.
0: Aí que beleza, pá. E tá ouvindo nós,
1: para Mônica Lenilson.
0: Ah.
1: Pai e líder da Santa Helena, para todos gostar da música, e para você.
0: Certo, pronto, né? Garça Branca, prepara essa música aí pra nós, me deixa no jeitinho aí pra atender pro Vanilson. Raimundo também tá ligadinho, fala Raimundo.
2: Fala Ronaldo, bom dia Ronaldo. Bom dia Ronaldo, Brasil. Ronaldo, se possível, o que você toca pra mim? Aquela música de Teodoro Sampaio, campeão do Miguel. Né? Parece pra todos que gostaram da música aí.
0: Pronto, né? Coloca aí, menino. É campeão do milênio também, né? Deixa no jeitinho aí pra nós. Quem mais fala com a gente? Falar aqui com ele, tá ligadinho com a gente também, né? Nosso amigo Virgílio, lá em São José do Rio Preto, São Paulo. Fala, Virgílio.
3: Bom dia, meu nobre. Tudo jóia por aí?
0: Tudo beleza,
3: rapaz. Maravilha. Mandar um alô aí pra Renato Cifina em Bragança. Pros meus pais aí, Vagi Alto aí, Daniel, meu irmão Manuel, Fabinho. rapaziada toda aí. Toma com a música do Edgar Mão Branca pra animar o São João pra nós. Um abraço. Vai, Corinthians!
0: Vai, Corinthians! Valeu, Virgílio. Tá ligadinho com a gente também. Daniel lá em Curitiba, tá aqui. Eu mando aí uma alusão pra Leandro, pro meu Vultuman, para Catu. É, Dito do Bar, Carlinhos do Açougue e para Isaías, e roda aí uma música de Milionário Zé Rico, né? Canarinho do Peito Amarelo. Ofereço para todos que estão na escuta, né, do programa Quarto. Valeu, valeu, Daniel, tá lá em Curitiba, também ligadinho no programa, acompanhando aí o Manhã Sertaneja, Alegria do Sertão, né? Beleza, bom dia, Naldo. Manda aí um alusão para o meu pai Augustinho, a minha mãe Nilda, lá em Vargem Alta, Orlando, lá em São José do Rio Preto, São Paulo, né? Também ouvindo a gente, né? Orlando, lá em São José do Rio Preto, São Paulo, também conectado com a gente, né? A escuta aí do Manhã Sertaneja. Manda também um abração aqui para... já falei, Haroldo lá em Curralinho, né? Também é outro CD, né, Haroldo? Bom dia, sempre conectado com a gente também, aí na escuta aí do programa Manhã Sertaneja, né? Alegria do Sertão. O Jovelino, né, o Zé também, tá ouvindo nós, né? Lá na, no sítio Covas, né? Aí na escuta do programa também, acompanhando. Cláudio José, o homem do cafezinho quentinho da hora, né? Cedeiro. Fala, Cláudio, bom dia.
4: Bom dia, Naldo. Já tô acordado, Naldo. Cafezinho já pronto, Naldo. Quero pedir aquela música de Lourenço Dorival, Meu Rei Encantado, oferecer para Dona Dina, Nascido Sebastião Laranjeira, para Dona Teresa Machulirinda, oferecer também para seu Pedro, ali no Posto Pedra, oferecer também para... é, Dona Preta, Dona Piquinha, Rosângela, Bertino, né, o Manel Ribeiro na Barra do Riacho, oferecer também ali para Leonel, Dona Druvalina, oferecer também para Cida Batista, ali é também da Barra Coqueira, oferecer também ali para Dona Cida, seu Edilson, oferecer também para Zé Boca Rica, Carlinho Boi na Brasa, oferecer para Dona Carmita, Paulinho e a Pintada, Didi, lá no Cedro, né? E oferecer também para Gil São aí no Coalim, oferecer para Divalda, oferecer também para Dona Sebastiana, lá dentro aí no Pinga, para todos os pessoais. Valeu, Naldo, seu programa não é 10 mil.
0: Pronto, valeu, Cláudio. Esse é o Cláudio José, né? Tá lá ligadinho no programa também.
5: Mas eu não.
0: Muito bem, vamos atender aí. Tocar as músicas, não? Aí a gente volta já pra falar com mais gente aí. Vamos então com o campeão do milênio, ele ainda tem Garça Branca, né? Tem um forrozinho também do nosso amigo Virgílio. Tem também o Daniel pediu, ó, homenagem Zé Rico, né? Também. E o Cláudio José Lourenço e Lourival. São 5h42.

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Natal, Dionô lá em Pinga Fogo, tá ouvindo a gente, bom dia. Também ouvindo a gente que é Ana Nery, lá em Duas Lagoas, é Ana Nery, bom dia, na pessoa de Duas Lagoas, ouvindo a gente, né, lá em Duas Lagoas. Rômulo Montalvão também tá ouvindo a gente, né, Rômulo, lá na região de Indaiatuba, São Paulo, né, Rômulo, como sempre, ouvinte fiel do programa, né, tá lá curtindo nós. Nivalda, Nivaldinha, tá aqui, bom dia, meu amigo, é, tá aqui, obrigado, viu, Cláudio, pela música, né. Ela coloca, meu mês de junho é animar, né. Eita, mês de junho é um mês animado, né. O bom que é os comes e bebes. Além de que tem comida, bebida e forró, né, hein? Ai, ai, minha amiga Maria da Santos Dumont também tá ligadinha, né, Maria? Bom dia. Tá lá curtindo o som da visão. 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

0: quem também está ouvindo o programa e pede música é a nossa amiga, é o ouvinte fiel também do programa, viu? Hein? É a Isabel, né, Isabel? Ela tá aqui, ó. Toca aí Aparecido do Norte. Eu ofereço aí para o José Wilson, esposo, né, Israel? Também o sobrinho, a Erenilza, né? Nova Palmas para mim e para todos na sintonia do programa, né? Preparou? Toninho Tinoco? Deixa no jeito aí, Aparecido do Norte. Vamos falar com ele, Didi, lá em Guarani do Oeste, São Paulo. Nosso amigo Didi, é filho do Zé Mineiro. Fala, Didi, bom dia.
1: Bom dia, Arnaldo. Bom dia, você, mãe Zé Mineiro, minha mãe Donice. Eu quero morrer pra Nilcim, família, Fiu e família. Bom dia pra Valéria, Juliana, Tibaia. Bom dia pra Jovem, Mauá, Adriana. Bom dia pra minha madrinha, Adriana, Vargem Alta. Todos aí de Vargem Alta, de Fui de família, que adoro família. De Vavão Nilson, Tor. Meu tio Tasso. E aqui a Verdade, Boimor, todos aí de Boimor. Ofereço a música com Jacó, Jacózinho, bom dia. Tenha um bom dia, todos com Deus.
0: Pronto, bom de bico, Jacó e Jacózinho, né? Tem na voz também de Leônios e Leonel, né? Tem outros também que cantam. Se você encontrar com Jacó e Jacózinho, você pode tocar na voz de outra pessoa também, né? Acho que não vai reclamar, né? Renato Silqueira, tá aqui, bom dia, meu nobre, bom dia, Renatão, tá lá ouvindo a gente também, Renato, a escuta do programa, Renato Silqueira, lá em Bragança. Prepara essas músicas, deixa eu falar pra você que também tá ligadinho no programa, você que já tá no clima do, da vaquejada, só quem tem é quem pode, né? Eita, nóis, vambora! E atenção, Palmas de Bom Dia Alto, atenção, região, atenção, mulherada, atenção, você que vai pra vaquejada. 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

0: E na quinta-feira, né? É amanhã, né? Amanhã já tem esse camarada aqui, ó. Hein? Esse trio arrasado, né? Eita, amanhã também o parque vai ficar pequeno, vai começar. Ah, é o que tem de gente que gosta desse trio Parada Dura aí, de falar, viu? É, padre, vai no padre. Ouvir aquelas modas sertanejas, né? Trio Parada Dura. A minha amiga Vertinha e Neném Severo também estão ouvindo a gente. Bom dia.
1: Bom dia, Naldo.
0: Bom dia. Esse é o Neném Severo, né? Tá curtindo nós, sua agenda. Aê, beleza. Esse é amanhã, né? É, na sexta-feira tem...
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0: Meu amigo Serjão da Água Branca, né, Serjão? Ô, Serjão. O Nelson também, Nelson Tuquinha também gosta, né, Nelson? É, Nelson Tuquinha.
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0: também para adora, viu? Agora o Serjão é fãzássio. Quando ele sempre pede uma música, aquele pede Amada é Dilson, né?

Lasqueira, Nelson tá animado, Nelson da Tuquinha, o homem vai chegar cedo lá, né, Nelson? Você vai correr, Nelson? Vaquejada? É, lá esse ano tem pra todo mundo, né? Tem iniciante, profissional, categoria, são várias categorias, né? Tem feminino também, né? É, rapaz, tem pra todo mundo aí, viu? Pra quem gosta de correr, né? Vaquejada aí, tem pros iniciantes, né? A categoria profissional, né? Aê, lasqueira! Eu acho que eu vou arriscar também, viu, esse ano, né? É. Tem uns dias que eu treinei, mas acho que dá pra arriscar. Não posso abrir a boca, nem posso ficar calado. Você tem um cavalo bom aí, Nelson? O meu tá... Tem dia que eu passei, rapaz, né? Eu venho passando o cavalo. É, mas se eu achar um cavalo bom lá, eu vou correr, rapaz, né? É. Olha o bom, dois bois lá. E se tiver dando certo, eu entro na categoria profissional, né? Ai, lasqueira. Estão vindo a gente, que mais, ó, cadê a música? Tá no ponto aí? Pronto, bora tocar então as músicas, eu volto já com muito mais, né? Isso, daqui a pouco a gente volta aí, vamos tocar então Tonico Tinoco, né? Aparecido do Norte, e depois vem Bom de Bico.

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1: Muito bem, de volta, já são 6 horas e 32 minutinhos na programação, né? 6h32, falamos em nome lá do Laboratório Provida, né? 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Sueli Diamantino tá ouvindo a gente, né, Su? Bom dia. Bel lá em Curralinho também tá ligadinho com a gente, né, Bel? Bom dia, Bel. Tá lá em Curralinho ligadinho com a gente também. A minha amiga Ana também, Aninha, né? Bom dia, Aninha.
0: Manda um alô aqui pra mim, Alagoa de Canu, pra meus três filhos, Renato e Bragança, lá de Vino, no Oeste. E Renato... E para todos que estão na escuta, e para você.
1: Valeu, Ana, bom dia, né? Tá lá ligadinha no programa também, acompanhando o programa Manhã Sertaneja. Ó, deixa eu fazer um convite também aqui à comunidade lá de Mangueira. Ei! Santo Antônio tá chegando! Santo Antônio de Mangueira!

0: Artes, né? A Reza, né? Lá de Santo Antônio de Mangueira, né? Começa dia 1º e vai até o dia 13, que é o encerramento com forró, né? Então, desde já, a comunidade de Mangueira, o povoado de Mangueira, convida a todos vocês para poder prestigiar e participar aí, né? De Santo Antônio de Mangueira. Começa dia 1º. Quem quiser, quem tiver precisando casar, esse é o S, não pode faltar, não, né? Hein? Rapaz, ontem eu falei aqui da. Que quem quiser casar, né, tem que ir lá pegar no mar Santo Antônio, né? Isso, fazer uma oração, né? O que eu ouvi de gente falando que vai pra lá, viu? É. E umas mulheres solteiras falou: Naldo, eu vou pra lá em Santo Antônio, vou fazer esse pedido, né? Hein? É. E você também, homem, né, que quer casar, né? É. Tá à procura de uma companheira, né? E até hoje nada, né? Vai lá nesse Santo Antônio da Mangueira. Você vê que você não casa, né? Hein? É. Santo Antônio de Mangueira. Começa dia 1º e vai até o dia 13, o encerramento, né? O encerramento, que é dia 13. Aniversário de Nivaldinha também, né, Nivaldinha? Nivaldinha. Ela comemora todo ano lá, né? Lá em Santo Antônio de Mangueira. Meu amigo Zé.
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0: Renato Silqueira, tá ligadinho, né? Tá aqui, obrigado, Aninha. Que Deus abençoe você sempre. Palavras do nosso amigo Renato Silqueira, agradecendo aí a Aninha. Muito bem, já são 6:42, 6:42 aqui.
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0: Ah.
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0: Vambora. Aê, bagaceiro, né? 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Ó, ainda tem Amada Dias, tem Toninho Marquinhos, né? Tem Gloom e Bambam, essa galera toda vai estar por lá, né? Hein? Tem Amada Edilson.
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0: E a Amor Mulher Casada?
3: 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Mas é? Me apaixonei por ela.
0: Aí é problema, viu? É. Vai de baixo, aí é. Fumo essa grosso, é
3: especial,
0: né?
3: Especial com meu amigo Zé Dias, lá no bairro João Paulo, São Luís. Eu sou amarrado nessa.
0: Ei, lasqueira, deixa eu falar com quem aqui, ó, hein? Deilton Silva, fala aí, Deltão.
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0: Cadê Deilton? Tá aí no pontão? Bora, fala. Deixa eu ver aqui. Deilton, bom dia.
4: 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Minha mãe que deu assim, né? Menino, Daia, Silvete, Renato, Embragar, Jeraninho, Embragar, Agostinho, José do Rio Preto, Didi do Cedo. Você pode passar uma música. E Cristiano, né? Pra nós aí, um bom dia, bom dia, irmão Augusto. E todos os meus colegas de trabalho, bom dia, meu amigo. Uma boa quarta-feira.
0: Aê, beleza, vambora, né? Vamos cair fora? Vamos cair fora. Vamos caçar uma coisinha pra comer agora, né? Gente, eu volto, se Deus quiser, amanhã, né? Lembrando que sexta-feira, eu não sei, talvez ainda apareça aqui, talvez não, né? É, depende da, de que hora a gente chegar da festa, né? É, né? Amanhã ainda dá pra vir ainda, né? Agora sexta-feira, não sei, né? Não vou garantir muito, não. Se eu chegar, ligar o rádio aí na... Não ouviu o locutor? É porque o locutor tava na festa comendo água, né? Ei. É? Não? Ai, ai. Valeu, gente. Um abraço a todos. Que Deus abençoe vocês. Darlene, lá em Lagoa de Canudo, também tá ouvindo a gente. Agostinho Filho tá aqui, ó. Obrigado, Deltão.
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0: Eu volto a Tazinha. E, claro, né? Amanhã cedinho, se Deus quiser. Tchau.

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1: Oi, que prazer estar aqui com vocês e que Deus abençoe a todos, dando muita saúde, muita paz, muitas vitórias. Mas se você não está bem neste dia de hoje, calme, não se desespere. Nada de ruim pega nas pessoas que estão protegidas com proteção espiritual. Tenha fé e coragem, atitudes importantes para promover uma nova renovação na sua vida espiritual. Se Deus tocar no seu coração, você que está sofrendo, você que está com problemas espirituais, você tem fé? Aqui tem axé. 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Procuras que tu encontras. Eu te digo agora: venha com fé. 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
4: A cartinha que vou ler agora vem lá da cidade de Santa Maria, no estado de Goiás. 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Na sua carta ela diz: olá, queridos amigos. 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Fiz todas as orações com fé e pedi o milagre e recebi. 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
3: Agora eu tenho aqui uma carta em minhas mãos. A pessoa que me escreve e me pede por ajuda. A pessoa que me escreve, ela me pede aqui para que eu não revele o nome dela no ar. É uma mulher indecisa em uma fazenda em Goiás. E ela diz assim: Mestre Manuel de Ogum, estou te escrevendo estas poucas linhas para te pedir uma orientação. Mestre, sou casada, amo meu marido, mas me apaixonei por outro. Isso não mudou nada, pelo contrário, só melhorou minha relação.

indecisa em uma fazenda no Goiás. Olha, minha cara amiga, pena que não dá para ficar com os dois, não é verdade? Você vai ter que escolher, você vai ter que escolher um. Se ama o seu marido, como diz, não faz sentido apostar em um novo romance. O melhor que pode fazer, minha amiga, é manter distância do

0: desconfiar, ou pior ainda, descobrir sobre o outro, você corre o risco de terminar sozinha, sem falar na baita da confusão. Então, olha, essa decisão é uma decisão sua, certo? Quem tem que decidir isso é você. Quem tá vivendo esse clima é você, certo? Agora, a minha orientação, minha irmã, é que você deve se afastar desse cara, desse seu amante, antes que seja tarde demais. Mas você que tem que tomar uma decisão, certo? Mas as minhas orientações para você é que você deve ficar longe desse cara, desse amante seu, porque se o seu marido descobrir isso, minha filha, você nem imagina só, você não imagina o tamanho da confusão, certo?
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0: 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Ouviremos agora outra carta de agradecimento.
1: Lá da cidade de São Francisco, em Minas Gerais, chega a cartinha da consulente Janete Carvalho. Na sua carta, ela diz: eu estava há quase um ano tentando tirar minha carteira de motorista, mas não passei nas provas por 4 vezes. Quando meu prazo estava quase vencendo, procurei o mestre Manuel. Quando terminei as orações, fui fazer novamente a prova. Era minha última chance. Tenho certeza que o mestre me tranquilizou e eu passei. Hoje estou com a minha carteira de habilitação em mãos. Obrigada, mestre.

0: Olá, meus amigos ouvintes. Preste muita atenção, principalmente esse comunicado também é principalmente as pessoas que vêm falar comigo a primeira vez. Então, eu tenho um alerta para todos. Está existindo um concorrente meu que está usando o meu nome para poder confundir as pessoas que vêm falar comigo pela primeira vez, para desviar as pessoas da minha casa e dos meus locais de atendimentos. Então, é preciso tomar cuidado, principalmente as pessoas que moram na zona rural, que moram em outras cidades. Quando chega na cidade para falar comigo, procurando a minha casa ou o hotel onde eu fico, porque tem cidade que é em residência onde eu atendo e tem outras cidades que já é em hotel. Aí essas pessoas se aproveitam, dá informações, passa informações erradas para poder desviar você que está me procurando ali na rua. A pessoa passa informações erradas para você, leva você para casa de outras pessoas. Então, gente, tome cuidado com isso. Existem pessoas também usando o meu nome em propagandas de rádio, em programação de rádio. Então, não confunda. Meu nome é Mestre Manuel de Ogum. Então, essa pessoa, concorrente meu, ele contrata outras pessoas para ficar na rua dando informações, passando informações para a pessoa, entendeu? As informações totalmente erradas, levando que é para poder esse funcionário dele levar as pessoas até ele, não até a mim. Então, gente, preste muita atenção, não confunda, certo? Esse alerta é um alerta para todos vocês que vêm se consultar comigo pela primeira vez. Então, fique atento. Fique atenta, você que vem consultar-se comigo pela primeira vez, você que muitas vezes pergunta às pessoas na rua, fica procurando meu endereço. Então, tome cuidado. Tem pessoas aí passando informações e levando as pessoas para falar com outra pessoa que não sou eu, certo? Está acontecendo isso em várias cidades. Por isso, vocês que vêm falar comigo pela primeira vez, fique atento. Fica atenta, ok? Então tá deixado o recado, certo? Para todos vocês, amigos ouvintes.
1: 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Vamos agora aos depoimentos e testemunhos de pessoas que procuraram o Mestre Manuel para resolver seus problemas espirituais, que hoje se encontram felizes por ter conseguido alcançar a graça e resolver totalmente os seus problemas espirituais.
0: Como é seu nome?
2: Ailton.
0: Ailton. Ailton, você mora onde?
2: Eu moro na Chapada Interior, município de Flores de Goiás.
0: Mora na Chapada, no município de Flores de Goiás. Qual foi a bênção que você recebeu aqui através dos trabalhos espirituais de luz?
2: Uai, graças a Deus, a barra de Deus foi muito bom, sabe? Eu tava vivendo muito tremendo, uma dor de cabeça que tava com uns 3 anos quase, que eu já fui em médico várias vezes e não tava arranjando cura nenhuma, e aqui, graças a Deus, eu tô sentindo muito bem, sabe? Tô
0: compreendendo. Tá feliz, né?
2: Tô feliz.
0: Tá agradecendo.
2: Agradeço, sabe?
0: Você sofria há 3 anos, mais de 3 anos, era isso?
2: É, tava já passando de 3 anos já, que eu tava acompanhando o médico direto e não estava vendo resultado, gastei altos dinheiro, muito dinheiro, e não estava vendo retorno nenhum.
0: Certo, é porque seu problema, meu amigo, era um problema espiritual, e você me procurou aqui, nosso centro, através dos meus trabalhos espirituais de luz, dos orixás e dos guias, e desse dom que Deus me deu. Hoje você está curado.
2: E agradeço a Deus, e Deus que dá muita força e muito poder cada dia que passa mais para o Senhor, para curar altas pessoas que estão precisando.
0: Tá certo, meu amigo. O senhor tá feliz?
2: Tô feliz, graças a Deus.
0: Certo. Como é seu nome?
2: Ailton.
0: Ailton mora no município de Flores de Goiás, não é isso?
2: Isso, moro no município de Flores.
0: Dando testemunho de agradecimento aqui no programa.
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3: 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Ouviremos agora outra carta de agradecimento.
4: A carta que recebo no programa Sua Vida e Seus Caminhos vem da cidade de Posse, no estado de Goiás. Quem nos escreve é Mário Cardoso. Ele conta na sua carta: em uma noite chuvosa, minha esposa estava chegando em casa. Quando ela parou o carro e eu fui abrir o portão, havia dois homens vindo na direção do carro. Ao tentar avisá-lo por meio de gestos, ela simplesmente acelerou o carro e tentou fugir. Nesse instante, um deles estava armado e atirou nela. Já no hospital, ela precisava fazer uma operação de risco. Fiquei desesperado. Foi então que procurei o Mestre Manuel. Ele me ensinou várias orações e eu rezava com muita fé. A operação foi difícil, mas hoje ela esbanja saúde, graças à intercessão do Mestre Manuel. Música.

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3: Meus amigos, chegou o momento de você firmar o seu pensamento em Deus Pai Todo-Poderoso, porque Deus acima de tudo e eu trabalho em nome de Deus. E foi Deus quem me deu o dom espiritual para ver, prever, curar e libertar com a permissão dos guias de luz. E graças a Deus, a cada dia que passa, o meu nome cresce por este Brasil afora. O mestre dos mestres, Manuel de Ogum, só existe um, viu? Só existe um mestre, o verdadeiro mestre Manuel de Ogum. Eu quero alertar algumas pessoas aí que sempre aparecem alguns aventureiros por aí, tentando se passar por mim para tirar proveito das pessoas. Então, meu amigo, minha amiga, tome cuidado, viu? Tome cuidado porque o mestre Manuel de Ogum só existe um. Sou eu. Arroba mestre Manuel de Ogum oficial, tá? Só existe um. Sou eu. Esse seu amigo que está falando aqui. Mas vamos finalizar o nosso programa de hoje, agradecendo você de coração pela sua audiência.
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5: 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E a hora certa, 7:17.
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11: Ok, bom dia, agora são 7:18, 7:18 aqui no JM, estamos chegando com mais edição aqui do Jornal da Manhã, tá? Deixa eu abraçar aqui toda a Palmas de Monte Alto, toda a região, você ouvindo a gente no centro da cidade, nos bairros, ruas periféricas, no interior do município, nos distritos, localidades, tá aí nas comunidades, uma ótima quarta-feira, 27 de maio, quarta-feira, tá? Véspera aí da grande festa de comemoração ao aniversário de Palmas de Monte Alto, tá? De 186 anos e também a grande vaquejada, a 22ª vaquejada aqui de Palmas de Monte Alto, que começa no dia de amanhã. Estamos nas vésperas. Deixa eu abraçar também aqui a cidade, 5 vizinhos que escuta a gente pela nossa frequência 87.9 e também internautas conectados, plugados com a gente. Muito obrigado pela audiência aqui no JM. Agora são 7h19. Vamos conferir como é que vai ficar o tempo e temperatura.
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11: Olha, 7h19. Termômetros apontam aqui para Palmas, Monte Alto, dia de sol, com muitas nuvens à tarde e à noite. Nebulosidade diminui. A temperatura é de 19 graus. A máxima para hoje será de 30. Não há probabilidade de chuva, tá? É, o vento soprando na casa dos 9 km por hora. É, umidade relativa do ar em 90%. Nascer do sol foi às 6h08. Pôr do sol será às 17h30. A lua está na fase crescente. É o que diga aqui. A temperatura para Palmas, Monte Alto, nesta segunda-feira. Agora vamos girar nos principais destaques das manchetes do programa de hoje.
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11: Olha só, hoje aqui no programa, jovem sofre traumatismo craniano após agressão com soqueira aqui em Palmas de Monte Alto. Olha, motocicleta com restrição de furto é recuperada pela Polícia Militar na zona rural de Bom Jesus da Lapa. Polícia Militar é acionada após homem agredir companheira e levar celular da vítima lá em Guanambi. Suspeito de furto é preso pela Polícia Militar em Urandi. Olha, a Polícia Rodoviária localiza motocicleta com sinais de adulteração também em Guanambi. Olha, jovem ameaça matar ex após descobrir que ele gastava dinheiro com meretrizes em Brumado, ou seja, com garota de programa, né? Olha, a equipe do 17º Batalhão de Polícia Militar participa de fórum de combate ao abuso e também exploração infantil lá em Guanambi. Filho é acusado de agredir os pais e provocar perda de dente do pai também em Guanambi. Conta de influenciador malhadense é suspensa nas redes sociais. Olha, a criança de 6 anos é encontrada sozinha em casa na cidade de Guanambi. E abandono de incapaz, né? É crime, não pode. Abandono de incapaz. Olha, homem e mulher são presos, acusados de crime contra patrimônio lá em Morpará. Olha, o 24º Batalhão de Polícia Militar de Brumado age rápido e prende homem em flagrante por lesão corporal em Ituaçu. Mulher e dois homens são presos por estuprar pessoa com deficiência em Ibipitinga. Ainda hoje no JM, menina de 11 anos morre após ser jogada em piscina durante brincadeira. STJ decide que Lei Maria da Penha também seja aplicada a agressões entre mulheres. É, não basta só conviver, né? Se agredir, segundo o STJ, já entra na Lei Maria da Penha. Olha, o prefeito convida a região para os 13 dias de tradicional festejo de Santo Antônio, lá na cidade de Urandi. E a Câmara de Guarambi aprova projeto que prevê distribuição de Munjaro para diabéticos e obesos. Olha, o deputado Luciano Ribeiro pede CPI para investigar suposta influência política na fila de regulação aqui no estado da Bahia. E estudantes de Serra do Ramalho cria sabonete e também esfoliantes naturais à base de mel. E já em nota, o deputado Charles Fernandes diz que não é alvo de ação judicial sobre emendas. Ele afirmou que sua atuação foi legal. Jaguarambi une forças em fórum contra o abuso sexual infantil. Alexandre de Moraes é notificado por e-mail em processo lá de Trump, né? Lá dos Estados Unidos. Essas e outras você confere a partir de agora no JM, que já está no ar. Bom dia.

0: são 7:25, 7:25 no JM. 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E você participa aqui do nosso programa através do nosso WhatsApp 99991-9742, tá? Manda aí seu abraço, seu alô, seu bom dia. Faça sua queixa, reclamação, desde que você esteja se identificando aqui para a nossa audiência. Hoje serei eu que vou estar recebendo aqui a sua participação na ausência do colega companheiro Marcos Paulo, tá? 99991-9742. Fica à vontade para você participar com a gente aqui no JM. Ok, 7:26. A gente já traz as primeiras notícias da área policial. Notícia de Palmas de Monte Alto, que jovem sofre traumatismo craniano após a agressão com soqueira aqui em Palmas de Monte Alto.
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0: Olha, minha gente, um jovem de 25 anos, ele sofreu traumatismo craniano após ser violentamente agredido na manhã de segunda-feira, 25, em um bar localizado no bairro Nova Palmas, aqui em Palmas de Monte Alto. De acordo com a polícia, a vítima e o suspeito, ambos de 25 anos, ingeriram bebidas alcoólicas quando iniciaram um desentendimento. Durante a confusão, o agressor utilizou um objeto contundente do tipo soqueira para atingir a cabeça da vítima com diversos golpes. O jovem sofreu traumatismo craniano e hemorragia interna no ouvido. Ele foi socorrido inicialmente para o Hospital Municipal aqui de Palmas de Monte Alto, mas devido à gravidade dos ferimentos, ele precisou ser transferido em estado grave para Salvador. O suspeito foi preso pela Polícia Militar e levado à delegacia. A Polícia Civil deverá agora investigar as circunstâncias desta agressão. Olha, motocicleta com restrição de furto é recuperada pela Polícia Militar na zona rural de Bom Jesus da Lapa.
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0: Olha, uma motocicleta com restrição de furto, ela foi recuperada pela Polícia Militar na tarde da última segunda-feira, 25, no povoado de Santa Rita, zona rural de Bom Jesus da Lapa. A ação foi realizada por uma guarnição da Rondas Ostensivas, com apoio de motocicletas da ROCAM, da 38ª Companhia Independente de Polícia Militar. Após a central receber informações de que moradores sobre um veículo suspeito circulando na localidade. Durante a averiguação, os policiais identificaram que a motocicleta se tratava de uma Honda CG Titan 150 de cor vermelha, que havia sido furtada no mesmo dia. Segundo relatos obtidos pela Polícia Militar, um homem residente no povoado de Bandeiras estaria utilizando o veículo. Porém, ao notar a presença da guarnição, ele abandonou a motocicleta e fugiu em direção a uma área de mata fechada. Apesar das buscas realizadas pela polícia, o suspeito não foi localizado. O veículo recuperado foi encaminhado para a sede da 24ª Coordenadoria Regional de Polícia do Interior, Corpim Lapa, Bom Jesus da Lapa, onde ficará à disposição da Justiça e dos procedimentos legais. A Polícia Militar informou que segue intensificando o policiamento ostensivo e as ações de combate aos crimes patrimoniais no município. Ok, 7:30 aqui no JM. Olha só, de Lapa nós vamos para Guanambi, porque a polícia militar é acionada para, após um homem agredir companheira e levar celular da vítima.
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0: Olha, minha gente, um homem acionou, um jovem acionou a polícia militar após ser agredida, uma jovem, na verdade, né? Pelo companheiro na noite de segunda-feira, 25, no bairro São Francisco, na cidade de Guanambi. Durante patrulhamento pela região, a polícia militar foi abordada pela vítima de 19 anos, que relatou ter sido agredida fisicamente pelo companheiro, um homem de 27 anos. Ainda conforme o relato da mulher, o suspeito fugiu antes da chegada da polícia, levando também o aparelho celular dela. Após tomar conhecimento da situação, os policiais realizaram diligências e rondas nas mediações, na tentativa de localizar o autor, porém ele não foi encontrado. Posteriormente, a vítima foi encaminhada à delegacia para formalização da ocorrência e adoção das medidas necessárias. Já de Guanambi, nós vamos para Urandi, porque suspeito de furto é preso pela polícia militar na cidade de Urandi.
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0: Olha, um homem de 36 anos, ele foi preso na manhã de segunda-feira, 25, suspeito de furtar um capacete de motocicleta no centro do município de Urandi. A ocorrência foi registrada por volta das 9:55, durante rondas realizadas pela Polícia Militar. A guarnição foi abordada por um homem de 35 anos, que apresentou imagens mostrando o momento em que um indivíduo furtava o capacete da sua motocicleta, estacionada em frente à residência do sogro da vítima, na noite anterior. Ainda conforme o relato, a vítima informou aos policiais o possível local onde o suspeito estaria escondido. Ok, vamos voltar a Guanambi, porque a polícia rodoviária localiza motocicleta com sinais de adulteração na cidade de Guanambi.
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0: Olha, a polícia militar do Tático Ostensivo Rodoviário, TO, da Companhia Independente de Policiamento Rodoviário, CPRV, de Brumado, localizaram na última segunda-feira uma motocicleta com sinais de adulteração e possível origem ilícita no município de Guanambi. A ação ocorreu durante o cumprimento do plano operacional, quando a equipe encontrou uma motocicleta Honda CG150 sem placa de identificação, estacionada às margens da rodovia durante a fiscalização. Os policiais constataram sinais de adulteração no número de identificação do veículo e também no motor do veículo. Conforme a CPRV, foram identificadas marcas evidentes de uso de instrumento abrasivo nas numerações. A motocicleta foi apreendida e encaminhada à delegacia de Guanambi, onde serão adotadas as medidas legais cabíveis e investigada a possível origem ilícita do veículo. Ainda, de acordo com a polícia, nenhum responsável pelo veículo foi localizado no momento da abordagem. Ok, de Guanambi nós vamos a Brumado. Agora são 7:34. Jovem ameaça matar ex após descobrir que ele gastava dinheiro com meretrizes, né? Garotas de programa, lá em Brumado.
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0: Olha, na tarde da última segunda-feira, por volta das 15 horas, a guarnição da Rádio Patrulha do 24º Batalhão de Polícia Militar, lá de Brumado, foi acionado pelo Centro Integrado de Comunicação, o CICOM, para averiguar uma suposta tentativa de homicídio com o uso de arma branca, ou seja, faca, no bairro São Jorge, lá em Brumado. Segundo informou a corporação ao site Ação Sudoeste, ao chegarem ao local, o endereço indicado pela denúncia, os policiais militares fizeram contato inicial com o solicitante, que relatou ter sido ameaçado por sua ex-companheira. A jovem de 25 anos esclareceu que a motivação do conflito familiar começou porque meretrizes na feira livre da cidade, deixando de fornecer os alimentos necessários para a subsistência da filha do casal. Ou seja, ele estava gastando com as garotas de programa e não estava levando comida para casa, o que ela disse, né? Exaltada com a situação, a jovem confessou aos policiais que, diante do desentendimento, do desespero da filha, que estava sem comida, tinha a intenção de matar o ex-companheiro. Ela alegou ainda que a residência onde ambos se encontravam pertence aos dois. Diante das tais circunstâncias, o casal foi apresentado à Delegacia Territorial de Brumado para adoção das medidas legais cabíveis. Ok, agora são 7 horas mais 37 minutos, 7h37. Já a gente volta a trazer mais notícias da área policial. Equipe do 17º Batalhão de Polícia Militar de Gurubi participa de fórum de combate ao abuso e exploração infantil lá em Guanabê. 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
1: É, entrou um modão aí, né? 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Ok, agora são 7:51. 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Enfim, só entrar em contato. Eu quero chamar aqui um abraço, uma alusão para o nosso amigo Peron, sempre ouvindo a gente lá na Barriguda. E ontem teve jogo do Flamengo. O Flamengo ganhou do Cuscuz. Não é Cuscuz não, Marcos. Fala que fala Cuscuz, é Cusco. 3-0, tá classificado aí. Gols de Bruno Henrique e Lucas Paquetá também marcou. Show de bola, 3-0. Quem deve estar feliz é a minha amiga Kátia, aí na Lagoa do Pedro, região de Barriguda. Ela que é flamenguista doente, igual meu amigo Marcos Paulo. Ela deve estar feliz com a classificação do Flamengo aí na Libertadores. 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Bora lá, deixa eu trazer aqui. Ah, tá. Não tem um seguinte aqui, calma. Não, tá certo. Nossa amiga Maria, lá da Avenida Samsung, ouvindo a gente, valeu, nosso abraço, muito obrigado pela audiência aqui no JM, tá? Maria, né? Acho que é Maria mesmo. Deixa eu conferir direitinho aqui, é Maria Santos Dumont. Vamos lá, trazendo mais notícias. Equipe do 17º Batalhão de Polícia Militar participa de fórum de combate ao abuso e exploração infantil em Guanambi. Olha, a equipe do 17º Batalhão de Polícia Militar de Guanambi participou na última segunda-feira em Guanambi. Olha, a equipe do 17º Batalhão de Polícia Militar

0: o evento aconteceu na Câmara Municipal de Vereadores e integrou as ações da campanha Faça Bonito, reunindo aí representantes da segurança pública, educação, saúde, justiça e também sociedade civil. A iniciativa teve como objetivo fortalecer o trabalho conjunto em defesa da proteção integral de crianças e adolescentes no município, promovendo o diálogo entre os órgãos que compõem a rede de proteção. Durante a programação, o promotor de justiça do Ministério Público da Bahia, o Miller Castro, ministrou palestra sobre os aspectos legais relacionados ao enfrentamento da violência sexual infanto-juvenil. Na ocasião, ele destacou a importância das denúncias e também da atuação integrada entre os setores responsáveis pela proteção das vítimas. O fórum também contou com a apresentação teatral educativa, abordando de forma sensível os sinais de abuso e a necessidade de romper o silêncio diante de situações de violência. De acordo com o 17º Batalhão de Polícia Militar, a participação da unidade reforça o compromisso da Polícia Militar da Bahia com ações preventivas, educativas e de fortalecimento da rede de proteção, contribuindo para a conscientização da comunidade e para a proteção da segurança e da cidadania. Olha, ainda em Guanambi, filho é acusado de agredir os pais e provocar perda de dente do pai lá em Guanambi.
1: Giro de polícia.
0: Olha, uma ocorrência de lesão corporal e ameaça foi registrada na noite de segunda-feira 25 no bairro Monte Azul, lá em Guanambi. De acordo com informações do 17º Batalhão de Polícia Militar, uma guarnição foi acionada pelo SICOM por volta das 21 horas para averiguar uma denúncia de agressão física envolvendo membros da mesma família. Ao chegar ao local, os policiais encontraram as vítimas, um homem de 48 anos e uma mulher de 49 anos, que relataram terem sido agredidas, né? Ou agredidos pelo próprio filho de 28 anos. Segundo o relato, durante a confusão, o suspeito arremessou uma caixa de som contra o rosto do pai, provocando a perda de um dente. A mãe do autor informou ainda que também foi agredida e teve o pescoço apertado pelo filho. As circunstâncias da motivação não foram detalhadas. O caso foi registrado e deverá ser investigado pela Polícia Civil da Bahia. Ok, vamos falar aqui, vamos à malhada, porque conta de influenciador malhadense é suspensa nas redes sociais.
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0: Olha, o influenciador digital e blogueiro, o Jarbasson. O Mais, ele teve sua conta no Instagram suspensa na manhã de terça-feira 26, ou seja, na manhã de ontem, sem qualquer explicação detalhada da plataforma. Conhecido na região pela produção de conteúdos de humor, o malhadense lamentou a situação e afirmou ter sido pego de surpresa pela decisão. Segundo o influenciador, o Jarbasson, sempre houve uma preocupação em monitorar os conteúdos publicados para evitar qualquer violação das diretrizes da rede social. Ainda assim, ele relata que não recebeu informações claras sobre qual publicação teria motivado a suspensão. Para o influenciador, o Instagram deveria ser mais transparente, específico, ao apontar quais conteúdos infringem as regras da plataforma, permitindo que os criadores compreendam, né, melhor os motivos das punições aplicadas. Desde abril de 2026, diversos usuários têm relatado desativações

0: repentinas de contas sem motivo aparentes. Criadores de conteúdo, inclusive perfis sem histórico de infração, afirma ter perdido acesso às próprias páginas e ao público conquistado ao longo dos anos, muitas vezes sem aviso prévio ou retorno oficial. É. Alguma coisa aconteceu, mas tem, tem uns perfis aí no Instagram que eles deveriam derrubar. Perfis pornográficos. Ontem mesmo eu estava vendo ali com um colega meu, pornográfico mesmo, mostrando tudo. Isso aí não derruba, né? Mas o conteúdo aqui do Malhadense aqui, que é de humor, já tive a oportunidade de acessar. Só o humor mesmo. Só o humor. Vai lá e derruba. Agora os pornográficos que estão aí não estão derrubando. Não dá para entender. 8:04, criança de 6 anos é encontrada sozinha em casa, na cidade de Guanambi.
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0: Olha, uma guarnição do 17º Batalhão de Polícia Militar foi acionada pelo Centro Integrado de Comunicação Sicó para atender uma ocorrência de abandono de incapaz no bairro Aroeira, lá em Guanambi. O caso foi registrado na noite de segunda-feira 25, por volta das 22:15. No local, os policiais encontraram uma criança de 6 anos chorando próximo ao portão da residência após conseguir acesso ao imóvel. A criança relatou que havia sido deixada sozinha pela mãe enquanto ela trabalhava e ficou assustada depois de uma queda de energia no bairro. A criança foi entregue a um familiar até a chegada da mãe e dos conselheiros tutelares, que assumiram a ocorrência para a adoção das medidas cabíveis. Não pode, minha senhora, não pode deixar uma criança em casa sozinha de 6 anos de idade. Abandono de incapaz. Teve um fato aí que uma mulher foi curtir a vaquejada, deixou os filhos em casa e eles acabaram morrendo queimados. 3 morreram queimados, só uma de 7 anos sobreviveu. Isso não pode. Procura uma babá, uma pessoa para cuidar, mas não pode deixar. Sei, foi trabalhar, foi. Tem que trazer sustento para casa? Tem. Mas não pode deixar uma criança de 6 anos sozinha dentro de casa. Não pode. Arruma uma babá, arruma uma pessoa para cuidar. Qual a dificuldade? Olha, homem e mulher são presos, acusados de crime contra patrimônio em Morpará.
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0: Olha só, polícia, um homem de 25 anos e uma mulher de 46 anos foram presos na manhã de segunda-feira 25 durante a Operação Regis, deflagrada pela Polícia Civil no município de Morpará, na região oeste da Bahia. A ação teve como objetivo cumprir mandados judiciais relacionados a crime contra o patrimônio registrado na cidade. Os mandados de prisão expedidos pela comarca de Botirama foram cumpridos por agentes da delegacia local, com apoio também do GAT São Francisco, e também da 24ª Coordenadoria de Polícia do Interior, Corpim de Bom Jesus da Lapa. A operação policial visava cumprimento de 3 mandados referentes a crimes patrimoniais ocorridos em Morpará. A ação logrou êxito em prender 2 investigados da prática de furto qualificado e dano qualificado. O homem, que havia cumprido pena por roubo no ano passado, após sair do presídio, voltou a praticar furtos no município, inclusive um furto a cabos de energia. Por essa razão, foi formulada nova representação por prisão cautelar, que culminou em sua captura. A segunda investigada é apontada como mandante do crime de dano qualificado, após determinar que colocassem fogo em uma moto que pertencia a um familiar. Os presos estão à disposição do Poder Judiciário para passar por audiência de custódia. Ok, agora são 8:00. 8 minutos, já a gente traz mais notícias da área policial. 24º Batalhão Militar de Brumado age rápido e prende o homem em flagrante por lesão corporal lá na cidade de Ituaçu. Já já aqui no JM a gente traz essa informação para você. Vamos falar aqui dos parceiros. 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
6: Muito bem, de volta. Agora são 8:23. 8:23. 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Ok, minha gente, agora são 8 horas 8h26, a gente já traz mais notícias para você. O 24º Batalhão de Polícia age rápido e prende o homem em flagrante por lesão corporal na cidade de Ituaçu.
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6: Olha, uma ação rápida da Polícia Militar resultou na prisão de um homem de 46 anos, suspeito de provocar lesão corporal no final da tarde do último domingo 24 em Ituaçu. Por volta das 16 horas, o 24º Batalhão de Polícia Militar foi acionado para averiguar uma ocorrência de violência em andamento na Avenida Brasil. No local, os policiais militares encontraram uma equipe do SAMU prestando os primeiros atendimentos à vítima, um jovem de 24 anos. Ele apresentava um sangramento intenso no lado esquerdo do rosto. O suspeito, o autor do crime, ele foi imediatamente identificado, contido pelos policiais militares, ainda no local da agressão, e conduzido à delegacia de polícia de Brumado para que fossem adotadas as medidas legais cabíveis. Olha só, de Ituaçu nós vamos para Ibipitinga. Mulher e dois homens são presos por estuprar pessoa com deficiência.
4: Giro de polícia.
6: Olha, uma mulher de 60 anos e dois homens de 50 e 66 anos foram presos na manhã de ontem, terça-feira 26, na cidade de Ibipitanga, suspeito do crime de estupro de vulnerável. A mulher é investigada por consentir com os dois abusos sexuais praticados contra a vítima, uma pessoa com deficiência intelectual, pelo ex-companheiro e pelo atual companheiro. De acordo com informações da ocorrência, os crimes aconteciam há pelo menos um ano. O caso foi relatado ao Centro de Referência de Assistência Social, CRAS, e também ao Centro de Referência Especializado de Assistência Social, CREAS, do município lá da cidade. Diante dos fatos, as investigações foram iniciadas e a prisão dos suspeitos foi solicitada pela Justiça. Os mandados de prisão foram expedidos pela Vara Criminal, o Júri de Execuções Penais, Infância e Juventude da comarca lá de Macaúbas. As prisões foram realizadas pela Polícia Civil da Bahia por meio do Grupo de Apoio Técnico e Tático à Investigação, ou seja, o GAT São Francisco, e também da Delegacia Territorial lá da cidade Ibipitinga. E os três suspeitos permanecem à disposição do Poder Judiciário. Olha, uma menina de 11 anos, ela morre após ser jogada em piscina durante uma brincadeira.
4: Giro de polícia.
6: Olha, uma menina de 11 anos, ela morreu no domingo 24, depois de ser lançada em uma piscina durante uma brincadeira em um balneário no município de Anadia, no interior de Alagoas. Não é aqui na Bahia, tá, minha gente? A vítima foi identificada como Jennifer Gabriele da Silva. A causa da morte ainda não foi confirmada oficialmente. De acordo com informações divulgadas pela TV Asa Branca de Alagoas, Jennifer estava no local com os familiares no povoado Mutirão quando o caso aconteceu. A adolescente de 17 anos é apontada como suspeito de ter jogado a menina na água. Segundo relatos da família para a polícia, a ausência da criança chamou a atenção e o irmão dela foi até a piscina, onde encontrou o corpo submerso. Ele retirou Jennifer da água e pediu socorro. A menina chegou a ser levada de ambulância para uma unidade hospitalar, mas não resistiu durante o trajeto. Ainda conforme a apuração da emissora, o adolescente suspeito e a mãe dele foram ao hospital para onde a vítima havia sido encaminhada. Após receber a notícia da morte da menina, o jovem deixou o local e passou a ser considerado foragido. A Polícia Civil de Alagoas investiga o caso e aguarda o resultado do laudo do Instituto Médico Legal IML, que deverá apontar a causa da morte. Em nota de pesar, a Prefeitura da cidade lamentou a morte da criança e manifestou solidariedade aos familiares por causa da tragédia. E as aulas da rede municipal foram suspensas nos últimos dias. Olha só, o STJ decide que Lei Maria da Penha também seja aplicada em agressões entre mulheres.
4: Giro de polícia.
6: Olha, o Superior Tribunal de Justiça, o STJ, decidiu que a qualificadora de lesão corporal contra mulher também deve ser aplicada em casos de violência doméstica em relações a homoafetividades e entre também mulheres. A decisão foi tomada pela sexta turma do tribunal, que entendeu que a violência de gênero não depende do sexo do agressor, mas sim condição de vulnerabilidade da vítima mulher em relações domésticas, familiares ou afetivas. O caso é analisado, envolveu aí uma mulher acusada de agredir a ex-companheira durante uma discussão motivada por ciúmes, com puxões de cabelo, empurrões, chutes. O Ministério Público denunciou a suspeita por lesão corporal qualificada, alegando que a agressão ocorreu em contexto da violência doméstica contra a mulher. Pronto, para que os nossos ouvintes possam entender o que quer dizer o seguinte, porque essas duas mulheres, elas viviam juntos, tá? Era um casal de mulheres e uma agrediu a outra. Então aí entra também no contexto da Lei Maria da Penha, tá? Que não é só para homens, não. Também nesse contexto ela entra o entendimento do STJ. Ok, agora são 8:33. Daqui a pouco a gente fala que o prefeito lá de Urandi está convidando a região para os 13 dias do tradicional festejo do Santo Antônio lá na cidade de Urandi. Já já a gente fala para vocês, vamos falar aqui dos parceiros. 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
11: Vamos lá, tem mais participação aqui. Vamos ouvir os áudios, vamos ouvir o que os nossos ouvintes falam.
12: Bom dia, Clássio. Bom dia, Marcos. Aqui é a Adriana do bairro Porantes.
13: Parabéns também pelo programa Jornal da Manhã. Já fez 8 anos. Ué, traga muita alegria, informação para a população, viu? Valeu.
11: Valeu. Valeu, meu amigo Marcones. Olha só isso, Clássio. E a gente...
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11: Muito bem, são 8h48, 8h48 aqui no JM, você mais perto da notícia. Você ouviu aí o Marcones, né? Aí na nossa chamada de 8 anos do JM, vamos para 9 anos agora em agosto. E o Marcondes está aqui também participando, né? Vamos ouvir, fala, Marcondes.
14: Bom dia, seu Clássico. Cadê o patrão?
11: É.
14: O patrão no aniversário comeu muita carne assada. Hoje não pude representar o programa, né? Mas assim mesmo. Ontem, rapaz, a internet estava ruim, eu mandei um áudio parabenizando ele, mas depois eu mandei para ele mesmo pessoalmente. É, viu? Aí tô na escuta aqui, moço, cadê Dalton? Sabe, ele dá um toque no meu celular aí que eu perdi o contato dele.
11: Vou falar pra ele.
14: Valeu, meu irmão.
11: Valeu, Marcos.
14: Tudo de bom, fique com Deus, viu? E o Manceu Alegre,
11: foi.
14: Ele perdeu pro Palmeiras aquele 3-0, quando foi ontem ganhou, não foi?
11: Ganhou do Cuscuz.
14: Daquele time lá, chama Bresca, é Cuscuz.
11: Valeu, Marcondes, ó, o patrão tá com isso, tá na gráfica, né? E com essa vaquejada aí, a demanda lá na gráfica aumentou, então ele vai ficar ausente aqui hoje e amanhã aqui do programa, tá? Devido aí aumentou a demanda lá na gráfica. Valeu, Marcondes, tá aqui ele, Marcondes faz parte aqui da chamada aqui do Jornal da Manhã, valeu. Deixa aqui, tem mais áudio aqui, vamos ouvir.
15: Ajuda as mães.
11: Calma.
15: E no dia... Bom dia, meu amigo Clássico. Bom dia, Marcos. É, mande um alô pra nós aqui na Família Limeira, pra meu filho, o cantor mirim Gustavo Rodrigues, pra minha esposa Suzana. Gustavo Rodrigues, que vai estar dia 6 e 7 de junho na Fazenda Lagoinha das Pedras, próximo ao Rancho das Mães. E no dia 14, aqui também na Fazenda Limeira, na casa do meu amigo Adérico. E nós estamos curtindo o programa aqui, o Roberto da Fazenda Limeira. Valeu, meu amigo.
11: Valeu, Roberto. Valeu, obrigado pela audiência. Valeu. Abraço aí para o cantor mirim Gustavo Rodrigues, que tem o meu sobrenome também. 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Agora são 8 horas e 51 minutos, 8h51 aqui no JM. Deixa eu trazer aqui notícia lá de Urandi. Deixa eu abrir aqui minha pauta, onde é que tá minha pauta aqui? É, notícia lá de Urandi, porque o prefeito lá de Urandi está convidando para os 13 dias do tradicional festejo do Santo Antônio para a cidade de Urandi.
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11: Olha, é grande a expectativa da população para a realização dos tradicionais festejos de Santo Antônio lá em Urandi. Ao todo, serão 13 dias de festa na cidade, de 1º a 13 de junho. É, em entrevista ao site Arche Sudoeste, o prefeito Warley Oliveira, ele convidou toda a população local e regional para prestigiar o evento, os principais dias da festa em celebração ao padroeiro do município, acontecem entre 11 e 13 de junho. O prefeito garantiu que o município está empenhado em promover um evento único através do qual as pessoas possam se divertir com tranquilidade. Vamos abrir aspas aqui. É um evento familiar para as crianças e todos os públicos se divertirem e brincarem. Temos muitas atrações. A praça está toda ornamentada. É uma festa preparada para acolher a nossa população e o público da região da melhor forma, fecha aspas, assegurou o prefeito. O forrozeiro William Sanfona está entre as atrações do festejo. Ele se apresentará no dia 11 de junho, especialmente para o público católico. Segundo o prefeito, nesse ano, a empolgação é ainda maior para o evento, diante das boas chuvas registradas nos primeiros meses de 2026. Ok, e amanhã começa a grande vaquejada aqui de Palmas de Monte Alto, né? Amanhã, 28, começa a 22ª vaquejada de Palmas de Monte Alto. Muita gente está empolgada, o parque está bonito, está grande, está lindo, está revitalizado. E amanhã, aqui em Palmas de Monte Alto, vai ser um dia de festa. Amanhã tem trio Parada Dura, tem Toninho Marquinhos também. Quem mais tem amanhã? Eu estou sem a programação aqui, mas eu sei que tem trio Parada Dura e Toninho Marquinhos amanhã. Lá no Parque de Vaquejada, nós vamos estar por lá com certeza. Agora são 8 horas e 54 minutos, final aqui do nosso programa. A gente retorna amanhã, 7h15. Se assim o nosso bom Deus nos permitir, fica na paz, na graça, que Deus abençoe a todos de forma grandiosa, que Ele fale ao teu coração e amanhã a gente retorna. Vou deixar aqui o Anderson Freire com Raridade para você ouvir, se refletir. Tenha uma excelente quarta-feira. Tchau, tchau e até amanhã.

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1: 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E a hora certa, 9:06. 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
4: Paulo Mário de Monte Alto completa 186 anos. E para comemorar, a prefeitura reformou o Parque de Vaquejada Jair Pereira.

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16: Roger Bahia. Oi, bom dia, na Visão FM, 9:13. Bom dia, chegando com a edição Zona Livre, aqui ZYS 607. 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Bom dia, a partir de agora eu faço companhia com você até o meio-dia com a edição do Zona Livre, quarta-feira, dia 27/5/2026. Bom dia.
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17: Atenção, chegar para quedas. 10 segundos para o alvo. 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
16: Ok, na Visão FM, 9:14. Bom dia pra você curtindo a programação da Visão FM. Tô chegando com a edição Zona Livre. Hoje, quarta-feira, dia 27/5/2026. Uma excelente quarta-feira pra você acompanhando a nossa programação. Quarta-feira, dia 27, já se passaram 147 dias do ano, faltando 218 dias do ano pra finalizar o ano 2026, né? Pois é, bom dia pra você aqui em Palmas de Monte Alto. Ontem eu não apresentei o Zona Livre, tava aí resolvendo coisas particulares e hoje estou de volta com a nossa programação normal até o meio-dia, beleza? Você pode interagir comigo através do 077-999-919-742, pode pedir o alô e pedir de música, deixa pra pedir às 10h10 pra gente tocar até às 11, beleza, gente? Bom dia pra você no comércio, a você na zona rural do nosso município, a você internauta, onde quer que você esteja acompanhando a gente, muito obrigado e me dê licença para poder chegar até a sua residência com a edição do Zona Livre. Já começando com João Bosco e Vinícius, Enquanto o Inverno Não Passar. Na visão 915, bom dia!

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Oi, bom dia, na Visão FM, 9 horas mais, quanto ali, rapaz? 25, bom dia pra você curtindo a gente. Tá aí, mano, Walter. E a música, tem participação de Maiara e Maraíza. Que amizade é essa? Que amizade é essa, né? Bom dia pra você curtindo a gente, bom dia pra você aqui em Palmas de Monte Alto, bom dia pra você, internautas, a você na cidade, circo vizinha, sempre ouvindo a gente. Meu muito obrigado a você das lojas de roupas, calçados, você das casas de materiais de construções, né? Você também que curte nas casas de material, produto agropecuário também, sempre ouvindo a gente. Muito obrigado aí pela sintonia, tá bom, gente? Bom dia pra todos curtindo a programação Visão, a você que curte pelo rádio do vizinho também, muito obrigado, né? Aos amigos que curte aí na zona rural do nosso município, onde quer que você esteja curtindo a gente, muito obrigado, bom dia pra você, tá bom? 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Vamos lá, né? Bom dia aqui para os ouvintes que curte a gente. Vamos lá, né? Nosso amigo Fernando da Pimenta tá ouvindo a gente lá na central de abastecimento. Valeu, Fernando. Bom dia pra você. Muito obrigado aí pela sintonia. Tá bom, garoto? Valeu, Fernando. Olha, lembrando que o Fernando da Pimenta hoje tá vendendo feijão verde, viu, gente? 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Lourdes.
Pois é, né? Fernando da Pimenta tá por lá, tá o Edgar também, né? Também o Chico, vi as fotos aqui, né? Valeu, Chico, bom dia pra você, Fernando, também é, o Edgar e todo o pessoal curtindo a gente aí na praça, na Central de Abastecimento. Também tem o seu Clóvis também, né? O homem lá da Doces, Requeijão, né? Rapadura, então quer fazer compra também, dá uma passadinha na barraca do seu Clóvis também. Dona Pequena também, né? Todo mundo aí na Central de Abastecimento, pessoal ali do Peixe, aos amigos vendedores de melancias, né? Nosso amigo Bonfim, valeu! Bom dia para o pessoal curtindo a gente lá no restaurante Bairro Nacional, ponto certo, tá sempre ouvindo a gente. Bar do Domingos Malheiros também curtindo a nossa programação, bom dia. Tem mais aqui o pessoal do Mercado Municipal, todos os blocos acompanhando a gente, bom dia. Muito obrigado! Vamos lá, o som de Wesley Safadão, Chão de Avião e Zé Vaqueiro. Trio WS XA e ZV. Ou seja, Wesley Safadão, Chão de Avião

Vá. 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

0: dia na Visão FM, 9:40 minutos. Tá aí Paulo Nunes e Zé de Almeida na festa de vaquejada, na porteira, né? Abraço a todos curtindo a programação Visão FM, já no clima de vaquejada. A gente dá sequência aqui na programação do Visão, que a vinheta nossa aí, né, do momento da vaquejada, que lógico, a Zona Livre também tem essa vinheta, né? Pois é, bom dia para o pessoal que tá lá no canteiro de obras da vaquejada, preparando aí para na reta final aí já da revitalização aí do parque municipal, todo mundo aí curtindo a gente, muito obrigado, né? A você, comerciantes que já estão também aí preparando seu ponto de trabalho, né? Bom dia pra vocês, você que chega a Palmas de Monte Alto, você que é de outra cidade, outro município, que está chegando em Palmas de Monte Alto, sejam bem-vindos no nosso município, né? Nossa querida Palmas de Monte Alto, como diz aí o ex-prefeito, né? Pois é, vamos dar bom dia pra todos curtindo a programação aí no Parque de Vaquejada, os amigos que curtem você, vaqueiros que também estão aí já comprando as suas senhas, né? Valeu, bom dia para os organizadores em geral, né? A administração toda. Beleza? Bom dia para vocês, tá bom? Pessoal aí do serviço geral até a chefia, os chefes, poder maior, né? Bom dia para vocês também, né? Valeu! Você que tá fazendo visita também ao parque, você pode fazer visita também, né? Para conhecer as novas instalações aí do parque, beleza? Bom dia para todos aí. Abraço aqui para meu amigo Wagner, do saudoso Valdomiro. Também então o Felipe, ainda o Doda e o Naldo. Eles estão ouvindo a gente lá, próxima casa de Jaime, é isso mesmo, né? Próxima casa do Jaime da... Ah, tá. Perdão, gente, na casa de Jamile, perdão, né? Fundo do bar de Zé Marcos. Valeu, bom dia, viu, Wagner? Bom dia pra você, pra o Naldo, quem mais aqui? O Felipe, o Doda, todo mundo aí curtindo a gente, muito obrigado, tá bom? É o pessoal aí da Construção Civil, todo mundo curtindo a gente. Agradeço pelo carinho da audiência. Grande Wagner, do saudoso Valdomiro, meu amigo aí, Wagner, que tá trabalhando na casa de Jamile, nos fundos do bar do Zé Marcos. Valeu, um abraço aí pra o Zé Marcos também, né, que sempre acompanha a nossa programação. Bom dia. Viu, Wagner? Bom trabalho aí pra vocês, bom dia pra dona da casa também, né? Todo mundo curtindo a gente, muito obrigado, tá bom? Quem mais aqui curte a programação Visão? Bom dia aqui pra o pessoal da saída, pra Sebastião Laranjeira. Todo mundo aí curtindo a gente, bairro Barrinha também curtindo a gente. Aquele fundão lá do bairro Barrinha, pessoal da 7 de setembro, muito obrigado pela sintonia.
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0: Muito bem, na Visão FM 9h46, aqui na Visão FM, a rádio que tem o seu jeito. 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
3: Olá, bom dia, estamos de volta na Visão FM, na Visão 950. Bom dia pra você curtindo a gente. No clima de Copa do Mundo, né, a gente volta com o nosso Zona Livre aqui pela sua Visão FM, a rádio que tem o seu jeito. Legal, né? Visão FM, a rádio que tem o seu jeito. Mais alô chegando da Visão FM, né? Manda bom dia aqui pra Sueli Diamantino, tá ouvindo a gente, bom dia. Bom dia aqui pra todos que curtem a programação Visão lá em Caraíbas. Valeu, bom dia pra você em Caraíbas. Pessoal do Agristinho também, sempre ouvindo a gente. Paracatu também, sempre ouvindo a nossa programação. Todo mundo curtindo a programação da Visão FM, tá bom? Vamos lá, na Visão FM, 9 horas mais 51. Daqui a pouquinho tem a primeira edição das últimas notícias. Já já também tem o Deixa Rolar. É você que vai comandar a programação da Visão FM, beleza? Da formação antiga, né? Do trio Parada Dura, a gente toca as andorinhas. Primeira formação, né? 9h52, bom dia.

0: ele mesmo, da Visão FM 10 e 1, tá aí os Barões da Pisadinha, a roça ou a cidade, da roça pra cidade. 077-999-919742 é o nosso WhatsApp pra você participar a partir de agora, né? Tá liberado aí pra você participar do nosso Deixa Rolar. Legal, tá aí os Barões da Pisadinha, rolou por aqui Milionário e José Rico, lá no comecinho do módulo, né, no comecinho mesmo, trio parada dura. 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Olha, gente, vou chamar aqui a repórter da Agência Rádio 2 de Notícias.
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0: A gente chama a Fabiola Altran. Não, ontem era a Fabiana, hoje é a Fabiola. Vamos lá.
2: Oi, eu sou Fabiola Altran e estes são os destaques de hoje.

Durante a entrega de moradias do Minha Casa Minha Vida em Manaus, presidente Lula disse que o Brasil poderia estar melhor se a população não tivesse sido influenciada por mentiras contadas no período eleitoral. Ele ainda fez um alerta sobre informações falsas que utilizam inteligência artificial nas redes sociais. Dados do INPE mostram que o desmatamento da Mata Atlântica no estado de São Paulo caiu 29% nos períodos de 2023 a 2024 e 2024 a 2025. Primeira turma do STF mantém a decisão do ministro Flávio Dino, que acaba com a aposentadoria compulsória de magistrados, que serve como punição máxima para infrações graves cometidas por eles. Nesta quarta, pela Comebol Libertadores, tem dois times brasileiros, às 9:30 da noite. Fluminense, La Guaira e Corinthians e Platense. Já pela Copa Sul-Americana, destaque para Vasco e Barraca Central e Caracas e Botafogo, às 7. 9:30 tem Bragantino e Carabobo. Da Rádio 2, Fabiola Altran.

0: Muito bem, tá aí a primeira edição das últimas notícias, mais informação logo mais às 11, na segunda e última edição das últimas notícias, tá bom? Na Visão FM 10 e 6.
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4: Roger Bahia. Bom dia, estamos de volta na Visão FM, 10 horas mais 13 minutos. Bom dia, mais alegria, diversão, todo mundo está ligado.
5: Ó, trem gostoso, só.
4: Muito bom, né?

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7: Oi, bom dia! Estamos de volta na Visão FM, 10 horas mais 14 minutos, e volta com Zona Livre, o primeiro bloco do Deixa Rolar, no oferecimento da Rede Eletro, Oficina Sete Irmãos, também no oferecimento da BR Oficina e Mira Calçados, nosso amigo Zé Boca Rica. 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Iniciando o nosso Deixa Rolar de hoje, 077-999-919-742. É, nosso amigo Bruno, da Mercearia Martins, ele está lá no bairro Oliveira. É o Bruno Martins, né? Bruno Ravel. Ele está ouvindo a gente, pede música com a Loki. Ele pede para curtir, oferecendo para todos os amigos na sintonia. E vai curtir na programação Visão. Valeu, Brunão, bom dia. Quem mais aqui? Lia Lima. Está aqui, ó. É a Onélia, né? Lá do bairro Oliveira. Ele está. Olá, Roger. Bom dia. Bom dia, né? Gostaria de ouvir a música de Nando Moreno, Submisso a Você. Tá pedindo pra curtir e vai curtir também na programação Visão. Um abraço a todo o pessoal do Oliveira que acompanha a nossa programação. Muito obrigado, viu, gente? Vamos lá, Alok. Na sequência tem Nando Moreno. 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

0: Muito bem, na Visão FM, 10 horas mais 22 minutos, 10h22, aqui na Visão FM, a rádio que tem o seu jeito. Vamos lá, né, com mais participação. Deixa eu ver quem tá participando. 077-999-91-9742. Tem áudio chegando. É, cadê aqui? Diana Santos tá aqui na... Alô, Diana, bom dia.
1: Bom dia, Roger. Bom dia. Quero ouvir a música com Sérgio Reis, Bandeira do Divino. Uhum. Indico pra minha mãe Ana, pra toda a minha família, Diana Santos.
0: Valeu, Diana. Bom dia pra você. Muito obrigado pela participação, tá bom? Pessoal curtindo a nossa programação também no centro. Muito obrigado. Quem mais aqui curte a programação e participa? Marilene, lá da Iracema, ela tá pedindo música também aqui. Ó, bom dia, Roger. Toca pra minha música aí. É, oferece pra minha música. Pra minha mãe, aliás, né? Oferece pra mim a música. Vou repetir tudo novamente. Bom dia, Roger. Toque a música pra mim. Ofereço pra minha mãe, Nairacema, a mulher guerreira. Só pra curtir. Vou pra. Vai pra ela, né? É Trio Parada Dura, se puder, qualquer uma. Beleza. A gente toca aqui uma música boa pra você aqui do Trio Parada Dura na programação Visão, tá bom? Valeu mesmo. Muito obrigado. A Cadiana pediu o Sérgio Reis, na sequência Trio Parada Dura. Vou tocar aqui a Avenida Central, tá bom? É, Marilene, lá do Iracema, abraço todo o pessoal da Iracema curtindo a gente. Bom dia.

0: Bahia. Oi, Visão FM, 10 horas mais 30 minutos. Tá aí na programação Visão FM, o som de trio Parada Dura, Avenida Central. Olha, manda um bom dia aqui pra o Guri, também o meu cheiro, tá sempre ouvindo a gente. Muito obrigado pela sintonia também, tá bom? Valeu, bom dia pra você curtindo a gente. Vamos lá. Tem aqui participação do ouvinte, 077-999-919-742. Alô, bom dia.
1: Sim, muito obrigado pela participação.
2: Fala, Roy, bom dia.
0: Bom dia.
2: E aí, Roy?
0: Oi.
2: Falei que eu ia ligar, tô ligando. Manda uma moda pra nós aí. Pra mim, Felipe de Doda. Vago Valdomiro e Sem Futuro, que tá aqui mais nós. Graças Roberto Carlos. Caminhoneiro. Passa pra nós aí que estão meio apaixonados.
0: Valeu,
2: cara. Fica com Deus.
0: Valeu, mas só que eu vou incentivar a Wagner aqui que lhe dá a carta de demissão, viu? Que você tá chamando Wagner de Sem Futuro. Viu, Wagner? Talvez ele quer ir. Wagner é o chefe lá da obra. Então, talvez ele quer ir preparar pra ir pra vaquejada mais cedo, viu, Wagner? Libera aí, dá a carta de demissão logo pra ele aí, que ele... pra ele fazer as unhas, sobrancelha, né? Valeu, Wagner! É que é o Naldo, né, Naldo? Naldo, você tá mexendo com o patrão, Naldo? Dizendo ele que é o patrão, dizendo o Wagner, que ele é o chefão de tudo aí, viu? Vamos lá. Como é que chama o chefe de Sem Futuro, rapaz? Vamos lá, na Visão FM, 10h31. Alô, bom dia!
3: Bom dia, Jorge.
0: Bom dia.
3: Silivésimo. Aí se der tempo, você passa uma música aí pra nós aí.
0: De quem?
3: Chama Batista aí. Só pra gente curtir aqui.
0: Beleza.
3: Eu ofereci aí pra Deito, pra Randíssimo, pra Cibecino aí, pra você aí. Valeu. Qualquer um de Chama Batista aí que passa aí.
0: Beleza. Passou um carro de som lá fora que estão dando tudo. Vamos lá, né? Vamos lá, o som do Roberto Carlos, do ano de 1984, a gente toca Caminhoneiro. Vamos lá, modão, né? Deixa o modão cair. 10h32. 1984.

0: Bahia.
1: Oi, Visão FM, 10h40, 10h40. Manda um bom dia aqui pra Dona Florzina lá no restaurante, né? Lá no Mercado Municipal, sempre ouvindo a gente. Obrigado, Dona Florzina. Bom dia pra senhora, pra o Toco também, todos os clientes também acompanhando a gente. Muito obrigado, tá bom? Olha o nosso WhatsApp aqui, só pra mensagem, tá bom, gente? Ligação a gente não atende, então manda mensagem de áudio ou digitado que a gente atende na programação, beleza? Dona Florzina, bom dia pra senhora, muito obrigado, tá bom? É, mais uma vez, a gente manda um bom dia para o Fernando da Pimenta. Hoje tem feijão verde, viu, gente? Feijão de buiadinho na hora, né? Feijão manteigão, né, Fernando? É o famoso manteigão. Valeu, Fernando, bom dia para você, muito obrigado, viu, meu amigo? Meu amigo Aleixo, é o galego lá do Trabalho Bar, ele pede música aqui na programação Visão. Ele pede com o Cristiano Neves, a música que ele pede é com a Desligue Vem. Ele pede pra curtir, oferecendo a todos o bar, do pessoal do bar lá, do nosso amigo Rogério, no Trabalho Bar, ali ao lado do Oscar do Quebra-Molas, tá bom? Ontem eu passei lá, que eu olhei pra Aleixo, não pensei que ia ter um Oscar do Quebra-Molas, rapaz, te confundi, o Aleixo. Pois é. É, Ana da Vagem Alta curte a gente também, obrigado, muito obrigado aí pela sintonia, todo o pessoal da Vagem Alta, o Wagner de Valdomiro, Wagner, agora ficou difícil pra você, que o dono da obra aí é o Naldo, aí fica difícil, ele diz que é o dono.
2: Olha, Roger, ele não pode me demitir não, Roger, que o patrão que é ele, tá trabalhando pra mim na minha casa, Roger.
1: Oh, rapaz.
2: Eu que posso demitir ele. Vem aqui, passa aqui pra tomar uma mais nós. Eu agora sou patrão, rapaz,
1: fica é patrão.
2: Aí, mudei de cargo.
1: Pois é, agora só água de coco, água tratada, tá bom? Valeu, muito obrigado pelo convite também, mas agora já, eu tô com desitado, formatado, né? Vamos lá, valeu, bom dia pra vocês aí, tá bom? A Visão FM, a gente toca o Cristiano Neves com a música Desligue Bem.

0: Muito bem, na Visão FM, 10 horas mais 45 minutos. Daqui a pouquinho a gente volta com muito mais. Sai daí não.
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5: Muito bem, estamos de volta na Visão FM, 10 horas mais 48 minutos, e volta com Zona Livre e o segundo bloco do Deixa Rolar. Tá aqui pela sua Visão FM, né? 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Rede Eletro, vamos lá com participação aqui na programação da Visão FM. Meu amigo P, ele está ouvindo a gente, ele pede música. O P, você está aqui em Palmas de Monte Alto ou está na fazenda? É fazendeiro, viu gente? Ele pede música aqui com a Amada Edilson. Vou tocar uma boa pra você aqui, tá bom, Pê? Tem um ótimo dia pra você também. Beleza, meu amigo? Quem mais aqui? Tem áudio chegando. Alô, bom dia.
6: Bom dia, Roy. Manda alô pra nós aqui, minha meleirinha. Uhum. Coronel, meus filhos, Nora, neto, gente. Minha família Vesperina. Minha família Sede Cangirana. Aninha Lago Canudo. Leide Nova Nagristinho. Sivalina Nincoeira. E passa a música Oh Boy, Gabriela.
5: Beleza.
6: Ofereço pra todos e pra você. Marcelino Gameleirinha, bom dia.
5: Amém, bom dia pra senhora também, muito obrigado, tá bom? Nosso amigo P tá digitando ali. Antes de digitar, a gente vai mandando um bom dia aqui para os ouvintes que curtem a gente. Bom dia aqui para o Oscarzinho lá do Agristinho, né? Tá sempre ouvindo a nossa programação. Valeu, P. Valeu, Oscar. Bom dia para você. Muito obrigado aí pela sintonia. Quer saborear aquele peixinho frito? Passa no bar do nosso amigo Oscarzinho ali no Agristinho, beleza? Bom dia para Oscar. Bom dia para a mãe do Oscar, né? A dona Guilhermine, a Márcia também, o Dué, toda a família, o Plástico. Todo mundo curtindo a gente. Muito obrigado, tá bom? O nosso amigo P está aqui na sede, né? Está aqui na cidade. Valeu, P. Bom dia. Vou tocar isso aqui para você, viu, P? A música Casa Amarela. 10h50, deixa rolar.
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0: legal. Visão FM, 10 horas mais 57 minutos. 10h57, tá aí o Forró Boys, Gabriela. Vamos lá, 077-999-919-742. Ah, deixa eu ver aqui. Bom dia, Roger. Aqui é o Gilson. Toca pra mim aí a música de Natan Lima. Natanzinho Lima. Na linha do tempo, pede oferecendo aqui pra. Tá oferecendo aqui pra quem aqui? Pra Jane. Oferece pra a Fabiana e pra todos que gostaram da música. Valeu. Muito obrigado aí pela participação, tá bom? É, Roger, toca pra mim a música aí de quem aqui? Ah, não. Esse aqui é no áudio, né? Daqui a pouquinho a gente atende aqui esse outro pedido. Vamos lá. Quem participa aqui comigo? Tá aqui. Tem áudio chegando? Hello.
1: Bom dia, Roger. Bahia. Dia. E aí, Roger, tudo beleza?
0: Bonito e cheiroso, meu amigo.
1: Gostaria, se for possível, se tocar aí Pablo a Lua.
0: Uhum.
1: Quero oferecer para minha esposa Dilene, para minha filha Evelyn, meu filho Everton e todos que estão sintonizados na Visão FM, Roger.
0: Beleza.
1: E manda meu alô aí, Roger. Manda meu alô, que hoje eu só tô aqui curtindo de boa.
0: De boa e tranquilo?
1: Bairro Nova Palma aqui.
0: Beleza, meu amigo.
1: Curtindo de boa. Manda meu alô aí, viu?
0: Beleza. Sempre. Pois é, meus, abraço para vocês aí do Nova Palmas, né? Todo mundo aí curtindo a programação, você, sua esposa, toda a família, todos os seus vizinhos também. Bom dia aí para os familiares aí do Aguinaldo, né? Bado Marão também, sempre ouvindo a gente. Pessoal aí, nosso amigo Quinca do Cachorro Quente, que também não perde o programa, né? Valeu, Quinca, bom dia para você, viu, Quinca? Muito obrigado aí pela sintonia. Também aqui o Ivo Lima, o Nelinho Buxudo, todo mundo aí do Nova Palmas, né? O Aleixo, Quinca tá mandando um alô aqui para o Aleixo. Para o Joaquim, na 7 de setembro, também bom dia para o Dema, bom dia para quem mais aqui, rapaz? Para o Gentil, ainda bom dia para todos os amigos que acompanham a programação Visão, tá bom? Vamos lá, pediu, curtiu, Natan Lima, na linha do tempo.

0: Visão FM, 11 horas mais 6 minutos, 11:06, está na mais ouvida, né? 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Abraço a todo o pessoal que curte a nossa programação. Pessoal lá de Bar do Riacho, os amigos que curtem lá em Casa Velha também, todo mundo curtindo a gente. Muito obrigado, tá bom, gente? Pessoal lá do Pinga Fogo, todo mundo aí do Pinga, curtindo a Visão FM. Panificadora Delícias Caseira e nosso amigo Jovan e também a Jaqueline Oliveira também acompanhando a gente, muito obrigado, tá bom? Vamos lá com mais participação, 077-999-919-742. Deixa eu ver quem tá me ouvindo, vamos lá, né? Bom dia, tô aqui ouvindo o seu programa, né? Só manda alô. Pois é, brincadeira aqui, né? Meu amigo Anselmo, lá do Agrestinho, ele está lá na região de Riacho de Santana, acompanhando a gente. Abraço todo o pessoal de Agrestinho, né, em Riacho de Santana, acompanhando a gente. Muitíssimo obrigado, tá bom, Anselmo? Bom dia pra você, pessoal lá da região de Igaporã também, pessoal da região de Matina, onde chega o sinal da visão. Agradecemos aí pelo carinho da audiência, tá bom? Esse que vos fala é, sou eu, né? Eu sou eu. Sou eu.
1: Bom dia, Roger.
0: Pois é, bom dia.
1: Bom
0: precisar
1: dia,
0: falar que é eu que tá aqui, menina. Os vocês, eu...
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0: Tô aqui sem querer que fala que eu tô aqui.
1: Bom dia, Roger.
0: Olha,
1: meu Deus. Pera. Do céu.
0: Eita, bagaceira.
1: Homem bonito, desgraçado aí.
3: Doida.
0: Pois é, só pode tá, né? Que não gosto de ficar me elogiando, não. Vamos lá, quem mais aqui curte a programação Visão? Bom dia, Roger. Tô aqui pra mim, João Paulo e Daniel. Só dá você e minha vida. Tá pedindo aqui a Ana Paula, pede pra curtir, oferecendo pra todos gostar da música e eu agradeço pela participação, tá bom? Quem mais aqui? Bom dia, Roger. Toca pra minha música aí de Leonardo Coração Bandido. Tá pedindo pra curtir. Quem participa comigo aqui é o Luciano. Valeu, Luciano. Bom dia. Muito obrigado pela participação, tá bom, meu amigo? Quem mais? Participa pra fechar o Deixa Rolar de hoje. Olá, Roger, então pra mim aí o William Vaqueiro, né? A música tem um poporri pra recomeçar e todo o tempo é pouco pra te amar. Quem parceiro comigo aqui dessa vez é a Luz... Lucimar. Valeu, Lucimar, bom dia, muito obrigado pela sintonia, tá bom? Bom dia aqui pra Maria de Almeida Ramos, né? Irmã do Fernando da Pimenta, acompanhando a gente também. Muito obrigado, gente. E assim o fecho Deixa Rolar de hoje, que está de volta amanhã, a partir das 10h10, tá bom? 11h09, Deixa Rolar.

0: Guaranga, o Na Visão FM, Na Visão FM, 11 horas mais 18 minutos, tá aí Willy Vaqueiro pra recomeçar e todo tempo é pouco. 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Ô Jota, tem uns colegas aqui, uns não, né, que falou que vai com você. Agora tem que cuidar com esse colega, como é que é a situação, né? Você tá com ele, não, um cabeludão, trabalho de manhã cedo aí, viu? Sabe o que é o cabeludão, né? Talvez seja essa bola de sinuca. Pois é, viu Jota? Ele falou que vai pra você, sei não. Dizendo, se ele dizia, outro tá dizido, né? Pois é, vou entrar em...
1: Não, moço. Isso vai prejudicar
0: prejudica um, mas alerta o outro. 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Valeu, Jota, bom dia pra você, muito obrigado aí pela sintonia. Vou botar o áudio ali do cidadão no ar, não, viu, Jota? Ele me perguntou, né, como é que fazia pra aposentar, entendeu? Falei com ele os documentos que exigia, falei alguns que eu tenho entendimento. Agora ele está esparramando por aí que eu sou o advogado dele.
1: Nossa senhora!
0: Pois é, é o seu Cuca, né? Pois é.
2: Menino, ele além de
0: malcriado,
2: é
0: mal criado mesmo, porque ele tá falando que eu sou advogado dele. Eu só falei alguns papéis que lá exige, né? Dos direitos dele, entendeu? Aí ele tá esparramando pra todo mundo que eu sou advogado. O telefone meu não para com essa gente querendo que eu pegue causa. Falei, não, gente, eu só falei os papéis que necessário pra você dar entrada na sua aposentadoria, entendeu? Se é que tem direito mesmo. Todo cidadão tem direito de aposentado brasileiro, né? Tendo seus direitos. Então, ele me pediu essa... Me perguntou, né? Eu fui falei alguns papéis, aí ele já apareceu lá com um bocado de tempo pra me aposentar ele.
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0: Pois é, viu, Jota? Fala pra aquele moço que... Como é que é a situação? Vamos lá com a Milena Abreu trazendo aqui a informação direto da Agência Rádio 2 de Notícias.
4: Violência sexual contra crianças de até 4 anos de idade cresceu mais de 4 vezes no Brasil em um período de 11 anos. É o que revela o Atlas da Violência 2026, divulgado pelo IPEA e pelo Fórum Brasileiro de Segurança Pública, que revela um salto de 1.671 casos em 2014 para 7.845 casos em 2024. O levantamento aponta que o crescimento das agressões não ficou restrito à primeira infância e também avançou de maneira significativa nas faixas etárias seguintes. Entre os 4 e os 14 anos, as notificações saltaram de 6.594 para mais de 29.100 no mesmo intervalo de tempo. E entre os adolescentes de 15 a 19 anos, foram 6.869 notificações em 2024 contra 1.632 em 2014. Ainda de acordo com os dados, a maioria dos crimes do tipo ocorre dentro de casa, ambiente que deveria ser de proteção. No caso dos bebês e crianças de até 4 anos de idade, praticamente 80% dos abusos são cometidos dentro da própria residência, Considerando o recorte de gênero, o estudo aponta que praticamente 9 de cada 10 vítimas de violência sexual no país são meninas. Ainda de acordo com a análise dos técnicos, as estruturas de poder e o controle sobre o corpo feminino alimentam esses índices agravados nos últimos anos pelo ambiente digital. O relatório cita que o avanço de discurso de ódio e misoginia nas redes sociais reforça a cultura de dominação e distorce a importância do consentimento entre os mais jovens. O sofrimento acumulado na infância tem gerado reflexos drásticos na saúde mental dos adolescentes, com a taxa de suicídios entre 10 e 19 anos subindo quase 42% no período analisado. Vale lembrar que caso você esteja em sofrimento psicológico ou identifique alguém que esteja passando por esse tipo de dificuldade, pode contar com canais de ajuda gratuita, como o Centro de Valorização da Vida, pelo telefone 188, além dos CAPs, os postos de saúde que estão disponíveis para atendimento em todo o país. Da Rádio 2, Milena Abreu.
0: Muito bem, tá aí a segunda e última edição das Últimas Notícias, direto da Agência Rádio 2 Notícias. A Milena Abreu deixa o ouvinte da Visão bem informado, né? 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Quem mais aqui com a gente? 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Desde a direção do nosso amigo Neto Matos e família. 11:27.
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Estamos de volta, Bebezão FM, 11 horas mais 37 minutos, 11:37, de volta com o Top Forró, né? Até o meio-dia, daqui a pouquinho tem o colega Wilson Nunes com o Giro de Notícias, trazendo para você as principais informações aqui de Palmas de Monte Alto, trazendo para você a informação da cidade, né? Do município, da Bahia, do estado e de todo o Brasil, beleza? Notícias nacional também e internacional. Com Wilson Nunes já. Na programação do Giro de Notícias, tem entrevista hoje, né, com o ex-prefeito Manuel Rubens, já no Giro de Notícias, né, Wilson? Beleza, vamos lá, né, olha, bom dia aqui para o Dinho do Café Sem Truco, tá sempre ouvindo a gente, nosso amigo Dinho, ele está sempre ouvindo a programação Visão, onde você encontra peixe frito, aquele atendimento diferenciado, com o nosso amigo Dinho do Café, beleza? Pois é, valeu, muito obrigado aí pela sintonia, tá bom? Nosso amigo Dema, também lá do restaurante, também a dona Belinha, que mais? Todo mundo aí curtindo a gente, quem aqui, Paulo de Senhor também, sempre ouvindo, o Orlando, lá na em Café Sem Truco, também, os dois Orlando, Orlando Tiringa e o outro Orlando, lá na beira, nas margens da BR-030, que acompanha a gente também, tá bom? Beleza, vamos lá, né? De forró na programação Visão FM, fala mansa, shot

Legal, né? Na Visão FM, 11 horas mais 48 minutos. Tá aí forró das antigas, né? No clima já do Junino. Forró do São João antigo. Pois é, esse menino, o galeguinho do Zóio Azul, pode ter trocado na maternidade, rapaz. Ele só pensa besteira. Vamos lá, né? Na Visão FM, 11 horas mais 48 minutos. Chegando no final da nossa edição, tô indo nessa. Prometo voltar amanhã a partir das 9 da manhã, após o Jornal da Manhã. Na sequência, tem um colega Wilson Nunes com um giro de notícias, trazendo para vocês as principais informações aqui de Palmas, de Monte Alto, da Bahia, do Brasil e do mundo. Beleza? Fica minhas duas últimas de hoje. É, Sandro e Santiago, aliás, antes vai ser o Edgar Mão Branca. Na sequência, Sandro e Santiago finaliza a edição do nosso Zona Livre de hoje. Gente, muito obrigado. Fiquem todos com Deus. Também estou indo com ele. Amanhã a gente se fala a partir das 9 da manhã, beleza? Valeu. Fui. Tchau. Tchau. FOI, fui. Tchau, tchau, gente. Amanhã a gente se fala a partir das 9 da manhã. Fiquem todos com Deus. Fui.

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1: Boa tarde, Palmas de Monte Alto. Boa tarde, Brasil. A partir de agora está no ar mais uma edição do programa Giro de Notícias. Pela nossa Rádio Visão FM. Este é o programa que toca informação para você. Você que nos ouve aqui na sede, na nossa querida zona rural e em qualquer lugar do planeta pela internet. Sejam todos bem-vindos. Até às 14 horas aqui a notícia não para. E vamos girar. Vamos girar as principais manchetes de hoje do programa. Olha, daqui a pouquinho aqui no Giro de Notícias você vai conferir: mulher denuncia ameaças com facão e incêndio de roupas durante caso de violência doméstica em Guanambi. Homem é agredido pelo sobrinho durante desavença familiar em Candiba. Teremos segurança reforçada, garante comandante do 17º Batalhão sobre aniversário de Palmas de Monte Alto. E a festa já começa amanhã, hein? Inclusive, daqui a pouco eu vou trazer um comunicado aqui. O prefeito Tito acabou de me ligar, trazendo aqui já informações sobre a programação de amanhã. Então, já já nós vamos compartilhar com os nossos ouvintes, hein? Vai ter a entrega oficial lá do espaço totalmente revitalizado, né? Então a gente vai passar os horários. Lembrando, viu, minha gente, que as inscrições continuam para o regional hoje durante todo o dia. E amanhã, 7 horas, o locutor já vai estar na pista, hein? Vai descendo, representando a VSL Produções. Vai descendo, arranca tampa e bada boi. É. Como é que é o nome dos locutores lá? Os daqui do município, o Nil e o Jorginho, né? Aí nós temos lá o Cleube e como é que é o nome do outro? Aurélio, né? São quatro locutores que vão estar animando, locutando na grande vaquejada de Palmas de Monte Alto. Daqui a pouquinho vamos trazer os horários para todos vocês. Gente, olha, ainda hoje no programa, Ligue 180 registra quase 680 mil denúncias de violência doméstica. Será se é só agora em 2026? Minha Nossa Senhora, hein? Olha, daqui a pouquinho também, sorteio define confrontos das oitavas de final com clássicos. Flamengo vence e encaminha a melhor campanha geral na Libertadores. Estudos desmentem falas de Luciano Huck sobre o programa Bolsa Família. Daqui a pouquinho também tem entrevista. Hoje a nossa audiência vai estar daquele jeito. Sabe quem vem pro programa de hoje? Nada mais, nada menos do que o ex-prefeito de Palmas de Monte Alto, né, que é uma das grandes lideranças políticas aqui da região, o ex-prefeito Manuel Rubens, que esteve administrando o nosso município por 4 mandatos, né, 16 anos, e o ex-prefeito vem aqui ao nosso programa para a gente falar sobre política, para a gente falar, né, sobre a sua vida também, né, de agropecuarista, enfim. E também algumas informações importantes, né, que ele quer manifestar também a nível aí estadual, nacional, enfim. Vamos conversar muito hoje aqui no programa. A audiência hoje tá lá em cima, hein? É, tá daquele jeito. Todo mundo querendo ouvir o ex-prefeito de Palmas de Monte Alto, Manuel Rubens, que inclusive na noite da última segunda-feira teve a sua 15ª conta aprovada aí pela Câmara Municipal. Gente, olha, depois do intervalo, tá bom? A gente traz todas essas informações e muito mais. Então não sai daí. É rapidinho, eu volto já. 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
2: Quarta-feira, 27 de maio de 2026. Este é o Giro de Notícias. Eu sou Norberto Notari e você acompanha os destaques do momento. O senador Flávio Bolsonaro afirmou que pediu ao presidente dos Estados Unidos que as facções criminosas, Primeiro Comando da Capital e Comando Vermelho, sejam classificadas como organizações terroristas. A declaração do pré-candidato à presidência pelo PL foi feita em coletiva de imprensa concedida após o encontro com Donald Trump na Casa Branca. A comissão especial que discute a proposta de emenda à Constituição da redução da jornada de trabalho deve votar hoje o parecer do relator, deputado Léo Prates, do Republicano da Bahia. O texto estabelece a redução da jornada de 44 para 40 horas semanais e acaba com a escala 6x1. O tempo de transição para a medida ficou firmado em 14 meses. O Supremo Tribunal Federal confirmou a decisão do ministro Flávio Dino e deu fim à aposentadoria compulsória de juízes. Essa era até agora a penalidade máxima aplicada a magistrados que ficavam inativos, mas recebendo o salário. Com a decisão, os juízes punidos por violações disciplinares perdem os cargos e as remunerações. O desmatamento ficou abaixo de 1 milhão de hectares no acumulado de 2025 pela primeira vez desde 2019, ano de início da série histórica. O resultado consta no relatório anual do desmatamento no Brasil de 2025, divulgado hoje pelo Map Biomas. Foi uma queda de 20% em relação a 2024. O elenco convocado por Carlo Ancelotti para representar o Brasil na Copa do Mundo se apresenta hoje na Granja Comari para exames médicos e primeiros treinamentos. A seleção terá um amistoso no domingo contra o Panamá e outro no dia 6 de junho contra o Egito. Neymar ainda é dúvida. Pela última rodada da primeira fase da Libertadores, o Flamengo bateu o Cusco por 3-0 e o Mirassol, já classificado, perdeu para o Lanús por 1-0. Na Sul-Americana, o São Paulo venceu o Boston River por 2-0. O Santos bateu o Deportivo Cuenca 3-0. E o Grêmio empatou em casa com Montevideo City Torque 2-2. 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Trabalhos técnicos, Mário Melo.

para comemorar. A prefeitura reformou o parque de vaquejada Jair Pereira.

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0: Agora na cidade são 12:28.
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0: Nós estamos no ar, minha gente, com mais uma edição do programa Giro de Notícias. Hoje é quarta-feira, 27 de maio de 2026, e a você na sintonia, o nosso muito obrigado. Você que nos ouve aqui na sede, na nossa querida zona rural e em qualquer lugar do planeta pela internet. Sejam todos bem-vindos. Até às 14 horas, aqui a notícia não para.
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0: Olha, mulher denuncia ameaças com facão e incêndio de roupas durante caso de violência doméstica em Guanambi. Uma ocorrência de violência doméstica mobilizou policiais do 17º Batalhão na noite de ontem, no bairro Beija-Flor 2, em Guanambi. Segundo informações, a vítima denunciou que estava sendo ameaçada pelo companheiro com um facão dentro da residência. Ela também relatou que o homem estaria colocando fogo em suas roupas. Ao chegar ao imóvel, os policiais encontraram roupas em chamas no quintal da casa. Durante a abordagem, a guarnição localizou um facão em posse do suspeito e ainda apreendeu um simulacro de arma de fogo do tipo pistola. Diante da situação, o casal e os materiais apreendidos foram encaminhados à Delegacia Territorial de Guanambi, onde o caso foi registrado e seriam adotadas as medidas cabíveis. Olha, um homem foi agredido pelo sobrinho durante desavença familiar em Candiba. Um homem de 48 anos ficou ferido após ser agredido pelo próprio sobrinho na noite desta terça-feira lá em Candiba. Segundo informações apuradas, a ocorrência foi registrada por volta das 18 horas e 44 minutos nas proximidades, né? Do posto Costa do Dendê, às margens da BR-122. De acordo com a Polícia Militar, a vítima relatou, né, ter sido atingida com um soco no rosto e também ferida no pé com um pedaço de madeira durante uma desavença familiar. Após as agressões, o suspeito fugiu do local e não foi encontrado. Policiais do 17º Batalhão realizaram rondas na região, mas mas o autor não foi localizado. A vítima, né, foi orientada a procurar a delegacia territorial para adoção das medidas cabíveis. Agora na cidade são exatamente 12 horas mais 33 minutos, 12 e 33. Daqui a pouquinho vamos trazer, né, uma manifestação da comandante do 17º Batalhão, a Tenente Coronel Gilmara Santana. Ela falou aqui a nossa reportagem o seguinte: teremos segurança reforçada sobre o aniversário aí de Palmas de Monte Alto. Então já já, minha gente, aqui no nosso programa, a manifestação da nossa comandante, que vem aí com força total, da nossa polícia militar. Tá bom? Certinho? Ok? Bom, vamos seguindo aqui o programa Giro de Notícias, e eu sigo falando aqui dos nossos parceiros. 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
0: 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Agora na cidade são exatamente 12 horas mais 35 minutos, 12 e 35. A gente segue aqui o nosso programa Giro de Notícias, e deixa eu falar aqui para vocês um recado importantíssimo que foi encaminhado agora há pouco pelo prefeito Tito aqui a nossa reportagem. Atenção aí, Palmas de Monte Alto. A prefeitura de Palmas de Monte Alto, através do prefeito Tito e da vice-prefeita Rose, convida toda a população para um momento histórico: a entrega oficial do novo parque de vaquejada Jair Pereira, nesta quinta-feira, dia 28 de maio. Gente, olha, às 17 horas nós teremos a entrega oficial, né, do espaço totalmente revitalizado. Às 17 horas desta quinta-feira. Às 18 horas nós teremos a bênção especial com o nosso padre Sandro. Tá bom? É um ambiente que foi preparado com muito carinho para receber vaqueiros, visitantes e toda a população montealtense em uma das maiores festas aqui da tradição nordestina. E a programação já começa cedo, né? Às 7 da manhã tem início aí a grande corrida de bois, né, na categoria regional, abrindo oficialmente a programação da vaquejada. Então, às 7 da manhã pode se direcionar para o parque, já tem derrubada de bois. Os nossos vaqueiros aqui da nossa cidade, né? Exclusivamente para os vaqueiros aqui da nossa cidade, que vão estar concorrendo a uma Pop 0 quilômetro. E à noite, a festa, né? Com muita animação, muita música para celebrar esse grande momento. Venha viver essa emoção e celebrar nossas tradições e conhecer de perto o novo parque Jair Pereira. Aí, amanhã à noite nós teremos, né, Henrique e Diego. Teremos também Toninho e Marquinhos, Leone do Piseiro e ainda o trio Parada Dura. É a Prefeitura de Palmas de Monte Alto, governo, trabalho sério, futuro certo. Então, repetindo, viu? Nesta quinta-feira, às 17 horas, entrega oficial do espaço totalmente revitalizado. E às 18 horas, bênção especial com o Padre Sandro. Nesta quinta-feira, dia 28 de maio. Chama a família e vamos descer pra gente poder ver tudo, né? Como foi preparado lá, com muito carinho, né? Pra toda a nossa população e pra todos os nossos visitantes. Olha, ficou lindo demais o nosso parque Jair Pereira, hein? Amanhã, viu, minha gente? Nesta quinta-feira, às 17 horas, entrega oficial.

0: mandar um grande abraço aqui pra minha amiga Ana Maria, né? 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E já confirmou aqui, ó, ela tá também na vaquejada, né? Valeu, querido, um abraço! Gente, olha, daqui a pouquinho no nosso programa, o ex-prefeito de Palmas de Monte Alto, Manuel Rubens, hein? Já já no programa Giro de Notícias. Deixa só a audiência aumentar mais um pouquinho. Tá boa, mas vai ficar melhor. Deixa eu ver quem já tá aqui ligado, deixa eu ver. Meu amigo Perrengo, lá de Gaporã. Mês que vem eu tô aí, viu, Perrengo? Já recebi um convite do prefeito Neto. Nada mais, nada menos, pra curtir Eduardo Costa. Valeu, meu irmão. Milton Rodrigues, do Recanto Sabiás, também tá com a gente. Kátia Rodrigues. Kátia diz assim, ó, boa tarde, Wilson. Um abraço pra Dora do Pinga Fogo. A Marli do Santos Soares está com a gente. O presidente da Câmara, Domingos Neto, obrigado, presidente. Fazendo um grande trabalho também na Câmara Municipal, nosso presidente Neto. Vereador Poca Urna, como é conhecido, né? O homem pocou as urnas de Palmas de Monte Alto, né? Tinha Rodrigues também está com a gente. Gilmar Souza na escuta. Em Orindiúva, São Paulo. Obrigado. Elzi Cardoso. Maruzan, tá mandando um abraço pra prima Marinalva do Pinga Fogo. Glória Neco também tá com a gente. A Selma Teixeira, a vereadora Selma de Leotério também tá na escuta. O Dilson tá dizendo com aqui o seguinte: boa tarde, Wilson. O ex-prefeito Manuel Rubens não tá satisfeito com o atual governador, né? Viu a entrevista dele falando da estrada do Espraia, da ponte também. Vamos perguntar pra ele, viu, Dilson? Daqui a pouco ele fala sobre isso também, né? Qual é a insatisfação, o que que ele pensa, já já. A Eurides diz, estou ansiosa para assistir o meu ex-prefeito. A Cida Nunes também está lá em Piracicaba ouvindo a gente. Zenaide Fernandes, a vice-prefeita Rose, né, também fazendo um grande trabalho. A Rose, que também é sempre ligada no 12, né? A Rose é diferente. Neuza Lopes também está com a gente, Neuza Cosméticos. O meu amigo Roberto Ramos também está ao vivo, lá da Chacra Bahia Eventos. Top demais o Roberto, né? Valeu, querido, obrigado. Nivalda, lá do Pinga Fogo, também tá com a gente. O Bel do Corralinho. Obrigado a todos vocês aí pelo carinho da audiência, né? Gente, olha, vamos seguindo aqui o nosso programa e vamos trazer agora a comandante do 17º Batalhão. A comandante do 17º Batalhão, Tenente Coronel Gilmara Santana, afirmou que a festa em comemoração aos 186 anos de Palmas de Monte Alto contará com forte esquema de segurança durante todos os dias do evento. A declaração foi dada em entrevista ao portal Wilson Nunes após uma visita técnica realizada no novo Parque de Vaquejada Jair Pereira. Acompanhada do comandante da 4ª Companhia no município, Capitão Vilaça, a oficial esteve no local para alinhar as estratégias de atuação das forças de segurança durante os festejos que acontecerão entre os dias 28 e 31 de maio. Durante a entrevista, Gilmara Santana destacou que serão empregados 81 policiais ao longo dos dias de shows, com reforço especial no domingo, último dia da programação. Ela também explicou que o policiamento será composto por 27 policiais por dia, comandados por um capitão e supervisionados diretamente por ela. A comandante ainda aproveitou para pedir a colaboração do público e ressaltou que o objetivo é garantir uma festa tranquila e segura para os moradores e visitantes.
1: Boa tarde, Wilson. Tudo bem? Todos do portal. Tenente Coronel Gilmar, comandante do 17º Batalhão de Polícia Militar Guanambi e municípios vizinhos. Sim, eu fui fazer uma vistoria no Parque de Vaquejada de Palmas de Monte Alto devido à aproximação da vaquejada, né, de comemoração ao aniversário de Palmas de Monte Alto. E nós estaremos presentes com a segurança reforçada, né, um emprego de 81 policiais distribuídos nos 3 dias de show. E no último dia, que é domingo, vou ter um policiamento reforçado justamente para evitar qualquer situação desagradável. Né? Vamos ter 27 policiais por dia nos dias de show, comandados por um capitão e sob a supervisão dessa oficial, que estarei presente no evento. Né? Espero que todos vão para a festa com o intuito de se divertir, de curtir. Os que vão participar da vaquejada, boa sorte. E tamo junto, né? Porque a Polícia Militar sempre vai ser uma força a serviço do cidadão. Contem conosco. Uma boa tarde.
0: Além da Polícia Militar, a gente lembra que a estrutura do evento contará com apoio integrado da Polícia Civil, né? Delegados e investigadores, Guarda Municipal, Segurança Privada, Bombeiros, Conselho Tutelar e também as equipes de saúde. Tá bom, minha gente? E é claro também a cobertura da imprensa, que é sempre muito importante para levar, né, a todos aí as informações. Nós vamos estar lá fazendo a cobertura com a Rádio Visão FM e também com o portal Wilson Nunes, tá bom? Eu vou dar o máximo, né? Como a gente sempre dá, porque além de tudo eu vou estar trabalhando lá também como locutor, mas a gente vai dar o máximo para levar a vocês as informações, imagens, entrevistas, né? Com autoridades, com o povo, como a gente sempre faz nas festas aqui de Palmas de Monte Alto, tá bom? É só ficar. Se você ainda não segue o Instagram do portal Wilson Nunes, o Instagram da Rádio Visão FM, segue lá, viu? Fica ligado com a gente, inclusive tô muito feliz que a gente é o Instagram aqui de notícias que mais cresce na região, e ontem nós já atingimos aí 68 mil seguidores, né? Então a nossa gratidão a todos vocês que nos dão todos os dias, né? Uma audiência simplesmente fantástica, viu, minha gente? Obrigado. Mandar um abraço aqui também para a Tinha Rodrigues, mandando alusão pro seu marido Manuel, lá de Matina, Eva Guimarães, a Nenza tá lá em Guanambi, o Alessandro Silva, a Ana Lúcia Pereira também tá na sintonia, Maria Souza Mendes, a Sandra Nogueira, lá de Bico Duro, né? Também na sintonia aqui da Rádio Visão FM. Obrigado a todos vocês aí pelo carinho da audiência. Gente, vamos de notícia, né? Vamos trazer, aliás, antes das notícias, deixa eu falar aqui dos nossos parceiros, né? 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Agora na cidade são exatamente 12 horas mais 49 minutos, 12 e 49. Um abraço para a Eva Souza, Carla Dias Lobato, a minha amiga Oswaldina. Boa tarde, viu? Gostaria de agradecer ao trabalho que o senhor Manuel Rubens dedicou a toda essa região de Palmas de Monte Alto, todos os seus munícipes. Muito obrigado, seu Manuel. Adoro o senhor. É a Oswaldina. Marcos Fernando, né, da Marcos Construção, também está com a gente. Josias Souza diz, boa tarde, viu, a segurança tá top, hein? Ele tá falando aqui da segurança da festa de Palmas de Monte Alto. Olha, falando em segurança, minha gente, deixa eu trazer aqui uma notícia, né, que é muito preocupante, porque o Ligue 180 registrou quase 680 mil denúncias de violência doméstica. Igor Pereira é quem traz a notícia.
2: O Ligue 180 registrou quase 680 mil denúncias de violência em 2025, um aumento de 18,5% em relação ao ano anterior. Desse total, metade das denúncias é de violência psicológica, com mais de 339 mil registros. Em seguida, está a violência física, patrimonial e sexual. O alerta é que a violência psicológica é a porta de entrada para situações mais graves, incluindo feminicídio. Quem explica é a pedagoga da Coordenadoria da Mulher em Situação de Violência Doméstica do Tribunal de Justiça do Pará, Iene Freitas.
3: Geralmente o homem desrespeitando a mulher, falando do corpo dela, falando que ela não tem capacidade, né, de trabalho, que ela é burra, que ela não pode manifestar suas ideias, porque ela só fala besteira. Isso vai se naturalizando, né, nas relações, no cotidiano, fala que ela não sabe cuidar de uma casa. E aí ela depois tem a violência moral, que é quando fala dela para as outras, mal dela para as outras pessoas, quando xinga.
2: Os números do Ligue 180 também mostram que as mulheres com idades de 40 a 44 anos são as que mais sofrem violência, seguidas pelas mulheres de 35 a 39 anos. A denúncia é o passo principal para romper o ciclo de violência.
3: Muitas mulheres ainda têm medo de denunciar. Isso é um problema. Dados mostram que 83% das mulheres que foram mortas de feminicídio não tinham denunciado. Daí a importância de fazer a denúncia, de fazer o registro de ocorrência, solicitar a medida protetiva. Nós temos vários serviços também, como a Patrulha Maria da Penha, que quando uma mulher informa que ela, mesmo com medida protetiva, ela se sente insegura, ela pode solicitar que ela seja incluída na Patrulha Maria da Penha. Esses serviços, eles precisam ser divulgados. A sociedade precisa acreditar nesses serviços.
2: Além do Ligue 180, você pode e deve acionar uma delegacia ou qualquer autoridade policial para denunciar. Rede por Elas, informar é proteger, denunciar é salvar. Produção e reportagem, Igor Pereira.
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0: Agora na cidade são exatamente 12 horas mais 53 minutos, 12h53. 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
0: 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Na cidade são 12 horas mais 56 minutos, 12:56. A gente segue aqui o nosso programa, deixa eu ver quem participa conosco.
5: Oi, Wilson, tô ligado também, Salvador Bonfim, Bal Oliveira. Obrigado a todos vocês aí. Tô ligado, Manuel Rubi e Tito, nosso prefeito, de coração.
0: Valeu, meu irmão, obrigado.
6: Boa tarde, gente, Manuel do Renascimento, tá aqui ligado na rádio, ouvindo aí a entrevista do ex-prefeito, tá aguardando, tô ansioso.
0: Todo mundo aguardando a entrevista. Estamos aguardando aqui o prefeito chegar, viu, minha gente? Não é porque eu estou segurando, não. O prefeito ainda não chegou, né? Daqui a pouquinho ele está chegando para a gente poder bater um papo com ele aqui, tá bom? É, o Juca Show também está ligado no nosso programa. Diz que Manuel será sempre o meu prefeito, né? E com todo respeito aí ao Tito, diz aqui o Juca Show lá do Espraiado. Valeu, meu irmão, obrigado. A Ana da Vargem Alta também está ligada com a gente. A minha amiga Chiquita, né? A Chiquita que é a mãe do Leleco, meu querido Leleco, né? Eu sempre tenho a maior consideração e foi um grande comandante da Guarda Municipal, meu amigo, né? Um irmão. E também um abraço aqui pro Viló, né? O Vilobaldo Bastos, a Chiquita estão lá acompanhando também o nosso programa Giro de Notícias. Obrigado, viu, gente? Olha, vamos fazer o seguinte, vamos trazer aqui um recadinho do Ronaldo Santos, dos produtos Nove Mistura. Depois a gente faz um intervalo rápido, eu acho que é o tempo aí pro prefeito Manuel Rubio chegar, e aí a gente liga, né, a entrevista já até às 14 horas, tá bom? Combinado assim? Então vamos ouvir aí o Ronaldo Santos dos produtos Nove Mistura. Fala lá, Ronaldão!
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0: Muito bem, minha gente, na cidade são exatamente 13h09, 13h09, de volta aqui no programa Giro de Notícias, o programa do seu rádio que toca a informação e que briga sempre por você. Para tranquilizar aí os nossos ouvintes, viu, o ex-prefeito Manuel Rubens já chegou aqui na nossa emissora, as pessoas estão ansiosas, né, para ouvir aqui o ex-prefeito Manuel Rubens, mas ele já está aqui com a gente, inclusive vocês que estão assistindo aí a nossa live, já podem ver aí na tela, né, na tela do nosso Facebook, lá do portal Wilson Nunes, né, também vão ouvir aí pelo nosso aplicativo, vão ouvir pelo rádio. Então, muito obrigado a todos vocês aí pelo carinho da audiência. Deixa eu só registrar aqui, mais uma vez, minha gente, os nossos parceiros. 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
0: 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Eu quero lembrar mais uma vez que a Prefeitura de Palmas de Monte Alto, através do prefeito Tito e da vice-prefeita Rose, convida toda a população para um momento histórico, a entrega oficial do novo Parque de Vaquejada Jair Pereira, nesta quinta-feira, dia 28 de maio. Às 17 horas tem a entrega oficial do espaço totalmente revitalizado e às 18 horas tem a bênção especial com o Padre Santo. Um ambiente preparado com muito carinho para receber vaqueiros, visitantes e toda a população montealtense. 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Conforme nós anunciamos, estamos recebendo, né, aqui no programa Giro de Notícias, mais uma vez, né, o ex-prefeito de Palmas de Monte Alto, o senhor Manuel Rubens Vicente da Cruz, que deixou aí a prefeitura no dia 31 de dezembro de 2024, né, elegeu o seu sucessor. E permanece aí ativo na vida política, né, no trabalho também. E sempre aí a gente encontra com ele. Eu encontrei com ele esses dias lá no Açougue Ribeiro e falei: prefeito Manuel Rubens, eu quero lhe receber lá no nosso programa para a gente poder conversar sobre política, conversar sobre administração. E ele aceitou o nosso convite, né? E a gente tava só. Porque o Manuel é correria, né? Tá sempre trabalhando aí, como todos sabem. E a gente ajustou a data e chegou o dia. Então eu queria aqui, prefeito Manuel Rubens, a princípio, me permita chamá-lo assim pelo respeito, né? A gente tem o respeito. Como as pessoas falaram aqui, sempre o nosso eterno prefeito aí, ele que tem o seu nome já marcado na história administrativa e política aqui de Palmas de Monte Alto. Mas muito obrigado por ter aceitado o nosso convite, né? Para estar aqui e responder todas as nossas perguntas. Aqui a gente vai fazer perguntas também espinhosas, né, minha gente, como sempre. E eu sei que o prefeito Mona Rússia responde sempre tudo. Seja bem-vindo aqui ao nosso programa mais uma vez. Boa tarde.
2: Boa tarde, Wilson. Boa tarde, ouvintes da 87.9. E é um prazer, Wilson, mais uma vez, estar aqui aos microfones da nossa grande rádio, não é, 87.9, para prestarmos as informações, naturalmente, que esse grande jornalista, não é, venha a nos interagir.
0: Bom, eu já quero começar lhe perguntando aqui o seguinte, Manuel, depois de tantos anos na vida pública, né, 4 mandatos como prefeito, o senhor, nesse momento, né, que o senhor está vivendo, evidentemente, aí da sua produção, do seu trabalho, que todos já conhecem aí, o senhor está sentindo saudade da cadeira de prefeito?
2: Ô Wilson, eu gosto de ser muito sincero. As pessoas me conhecem, você também é uma das pessoas que sempre a gente é muito próximo, né? A gente nos nossos bate-papos, e a gente tem conversado sempre. Eu digo para você assim, sentir falta, não. Primeiro pelo seguinte, porque a gente, quando o dever cumprido, não é? Eu me sinto hoje, eu posso dizer que eu, graças a Deus, eu tenho que agradecer a Deus e agradecer a população de Palmas de Monte Alto, que me deram 4 mandatos. 4 mandatos esse muito importante, que inclusive nós tivemos 2 ciclos de 8 anos. E onde nós tivemos afastado 4 anos por um acidente de percurso, eu diria isso, que foi de 2013 a 2016, o prefeito Manuel Rubens continuou com sua vida ativa, politicamente falando, entregando várias máquinas em todo o interior do município, não é? Apoiando, não é, as festividades que nós tínhamos, né, de vaquejada, não é, de São João, enfim, toda aquilo que a gente poderia estar ao lado dos nossos colaboradores, dos nossos vereadores, especialmente, porque a gente sabe que é o elo de ligação entre o poder público e a população, e naquela época nós não tínhamos mandato. Então o prefeito Manuel Rubens sempre esteve, não é, ao lado ali, e não distanciei nem um minuto da população. Então foram 20 anos, né? Então 20 anos é praticamente uma vida. Então, graças a Deus, deu tempo a gente fazer, não é, deixar um grande legado. E isso eu diria para você que eu hoje, nas minhas atividades, que eu voltei às minhas atividades, hoje eu tenho trabalhado incansavelmente, né? Na produção de algodão, na agropecuária, não é? Na produção de leite, não é? Então hoje eu tenho assim uma atividade intensa, hoje até horta, hoje eu cuido, entendeu? Como lazer, como hobby, entendeu? Então eu faço de tudo para ter uma ocupação, né, geral. E naturalmente eu não posso estar também distante do prefeito Tito, eu não posso estar distante, né, dos meus amigos, né, que tanto, né, me apoiaram. E naturalmente eu tenho certeza que o prefeito Tito também, ele está cumprindo e vai continuar cumprindo o seu trabalho, né, porque isso é o que nós desejamos, é o que importa.
0: Inclusive, era sobre isso que eu gostaria também de lhe perguntar aqui. O senhor apoiou o Tito, né, teve papel importante na eleição dele. Como é que o senhor tem avaliado, Manuel, esses quase 1 ano e meio de gestão? Era aquilo realmente que o senhor esperava?
2: Ouvi o senhor, vejo o seguinte, bastante positiva a gestão do prefeito Tito. E o prefeito Tito teve uma escola, né, de, eu diria, só no nosso mandato foram 15 anos e meio. Então ele foi um colaborador incansável, ele foi um colaborador que esteve à frente de uma secretaria espinhosa, né? Uma secretaria delicada, que é a Secretaria de Saúde. Então fez um grande trabalho e naturalmente foi o que se fez dele, entendeu? O candidato à época, não é, a prefeito de Palmas de Monte Alto. E graças a Deus, com o apoio da população, que sempre não faltou, em nenhum momento a população faltou com o Manuel Rubens, graças a Deus, nós conseguimos eleger. Mesmo com as com os problemas, né, que a gente teve. Nós teve parte do nosso grupo que saiu porque não concordava com aquela posição, mas sempre eu respeitei, né, de forma, e até hoje eu tenho assim o maior respeito, que na democracia é assim, né? Nós tivemos pessoas que trabalhavam conosco, que era secretária, que rompeu no último dia, no apagado das luzes, né? Porque não concordava com a minha posição, achava que deveria ser candidato. Então, isso para mim foi muito importante, porque a população de Palmas de Monte Alto, ela sempre acreditou no trabalho do prefeito Manuel Rubens. Então, eu, juntamente com o Netão, no meu primeiro momento, eu quero aqui aproveitar a oportunidade de pedir a Deus, né, para que dê, restabeleça a saúde de Netão, que foi
0: lá ligado no programa
2: fundamental, foi uma pessoa muito importante, pra, não para Manuel Rubens, mas para Palmas de Monte Alto. Mas a vida é assim, às vezes a gente tem alguns problemas, algum, né? E mas eu digo para você, até hoje eu tenho o maior respeito e a maior consideração, não é, pelo cidadão Netão da Farmácia. E em seguida, naturalmente, com o Neto, né? Neto, que a gente sabe que teve aí, tem 6 anos de mandato de vereador, não é, 8 anos de vice-prefeito, foi um parceiraço, entendeu? Um camarada que, vamos dizer assim, nunca teve problema para que a gente viesse assim a vamos dizer assim, a contrariar, assim, de uma forma, achar, sempre procurou fazer a coisa correta, né? Foi secretário de educação, depois secretário, não é, do esporte, que ele voltou o esporte novamente, ele junto com o Patrick. Então foi isso, para mim foi fantástico, entendeu? E aí eu posso te afirmar que foi a, vamos dizer assim, a nossa vida, foi a nossa, né, dentro da, vamos dizer assim, da nossa administração, nesse período que a gente teve. Então, temos que, vamos dizer assim, é sempre gratidão e nada mais que isso.
0: Sempre quando eu entrevisto o prefeito Tito, Emanuel, ele considera o senhor como um professor, como um conselheiro. E eu queria lhe fazer a seguinte pergunta: se o senhor pudesse dar um conselho hoje para o Tito, né, sobre algo que ele está fazendo de bom, que o senhor gostaria que ele permanecesse fazendo. E por outro lado, algo que o senhor acredita que precisa melhorar, que precisa corrigir, porque não existe, né, evidentemente, uma gestão perfeita. O que o senhor diria para ele?
2: E primeiro, Vils, porque cada um tem um sistema, né? Cada um tem o seu jeito, né, de governar. Então, um pensa, eu penso o seguinte, que administrar você tem que ter um olhar, vamos dizer assim, principalmente para aquelas pessoas que mais necessitam de políticas públicas decentes, né? Na área da saúde, na área da educação, na área da assistência social, no próprio esporte, enfim, em todos os segmentos. Então, nós temos que olhar para aquelas pessoas que estão mais, que são os mais vulneráveis, né? Segundo, eu diria que dentro da minha forma de administrar, todos sabiam como era. Eu trazia o vereador, né? Porque sempre eu achava que o vereador, achava não, acho, e digo, né? É o elo de ligação entre o executivo e o povo, né? É quem está lá na ponta, entendeu? Aguentando pancada, aguentando, não é, às vezes pessoas desocupadas, né, até falando, né? Não, as coisas boas, às vezes as pessoas escondem e não falam, mas qualquer uma coisinha, então, gosta de bater. Então, na minha época, eu gostava de pegar tudo que eu ia fazer. Primeiramente, eu chamava os vereadores, aqueles representantes de cada uma região, não é? Então a gente ia lá, publicava e colocava também para que ele também acompanhasse aquilo ali de perto. Eu acho que isso que é da maior importância, né? Então isso nós fizemos durante toda assim, a nossa caminhada. E eu vejo hoje, por exemplo, a gestão do prefeito Tito nesse ano e meio, eu vejo, como eu acabei de dizer aqui, vamos dizer assim, satisfatória, muito boa. Claro, eu tenho certeza, não só eu, ele também pensa que precisa melhorar ainda mais, precisa, e é o meu desejo, né? Porque quando eu apoiei Tito, eu sempre disse a ele, falei: Tito, o que eu quero de você é que você continue. Você sabe, você conhece o meu perfil, né? Que nós estamos encerrando aqui uma gestão, né? É da gente ter esse olhar para o coletivo, olhar para o coletivo. Então, ele tem feito muitas mudanças aí, muitas coisas boas na área da saúde. Hoje ele inovou a frota da prefeitura, frota essa que quando eu recebi lá em 2017, você mesmo foi testemunha que eu levei a população, não é, na Secretaria de Obra, que eu encontrei uma única ambulância em funcionamento, né? Uma única ambulância em funcionamento. Eu entreguei para o prefeito Tito 10. E o prefeito Tito já renovou, já entregou várias, né, e continua nesse caminho, né, com um olhar, né, permanentemente para a saúde, né, várias bancas, eu sei que ele fez aí pelo interior do município, então ele tem trabalhado. E, claro, o desejo meu, o que eu quero, é que ele continue trabalhando e que ele não vamos dizer assim, não venha a ter nenhuma vaidade, tá? Porque o poder às vezes envaidece o cidadão, não é? Mas a gente tem que ser o mais simples possível, a gente tem que estar em comunicação permanente com a população, ouvindo as demandas, porque você não precisa fazer todas as demandas, você não é obrigado a fazer as demandas, você precisa de caixa, você precisa de dinheiro, não é? Então você tem que aquilo, você ouvindo a população, ouvindo os vereadores, essa demanda que está mais próximo lá do cidadão, né, continuar trabalhando. Então eu vejo isso, prefeito Tito aí agora mesmo aí com eu não digo, não é reforma, não, é um novo parque, né, que ele está construindo, que ele vai entregar aqui à população. Eu acho isso bastante positivo, né? Nós sabemos que Palmas de Monte Alto tem uma área de desportista, quanto à vaquejada, muito grande, não é? A gente sabe disso, né? E eu vejo que é importante. Agora, ele não pode também esquecer, né, dos outros segmentos. Sim. A administração é essa, nós temos que olhar para todos os ângulos, né, para a saúde, educação e, né, mas eu vejo, eu fazendo uma avaliação assim, eu vejo bastante positiva e espero, e que Deus é de dar muita saúde a ele e sabedoria para ele continuar realmente fazendo uma administração importante, fazendo uma administração, né, a que Palmas de Monte Alto merece, né, porque Palmas de Monte Alto não pode mais ter retrocesso. Palmas de Monte Alto, nós não podemos mais nunca pensar num retrocesso. Palmas de Monte Alto tem que caminhar para frente. Palmas de Monte Alto tem que ser uma cidade, vamos dizer, que eu diria, aqui na região, um exemplo, tem que dar exemplo de gestão. Então eu posso afirmar que quando eu estive prefeito, graças a Deus, a gente fez muito, né? E espero que o Marco Túlio também, que tem um apoio muito grande dos nossos deputados, não é, que o faça, né, que continue trabalhando.
0: Vamos falar agora de polêmica. O senhor esteve segunda-feira na Câmara e, quando foi à tribuna, citou, né, algumas questões envolvendo aí o governo do estado. Declarou, pelo que nós interpretamos, está insatisfeito com o tratamento que o governador Jerônimo Rodrigues tem dado ao nosso município, sobretudo por conta, prefeito Manuel Rubens, de obras, né, que não saíram do papel, como a ponte do Espraiado, que a gente sabe inclusive da luta do senhor, a estrada, né, que liga Palmas de Monte Alto também ao distrito. E aí eu lhe pergunto, com muita franqueza aqui, o senhor nesse momento está decepcionado com o governador Jerônimo Rodrigues?
2: Eu diria, Wilson, como eu disse lá na Câmara, eu acho, em primeiro lugar, que aquele que o apoiou, quando eu levei o meu apoio à época a Jerônimo, tá? Jerônimo tinha apenas 5%, né? Nas pesquisas. E eu fui um dos primeiros gestores a chegar para ele lá, ele estava com 5%, e eu disse a ele, falei, olha, governador, se você tiver 5,1, o senhor pode ter certeza que será Manuel Rubens com seu grupo que vai estar aqui, né, lhe apoiando. Primeiro, porque eu sou um liderado do grupo do nosso senador Otto Alencar, do qual eu tenho muito respeito. O Otto tem ajudado muito aqui a nossa gestão e é um homem sério, um homem de palavra, um homem que... Então, eu como liderado de Otto, não é? E aquilo, nós, vamos dizer assim, logo no início, seria o caminho, e aí eu segui esse caminho. Então, Palmas de Monte Alto foi a cidade que deu a sétima votação proporcional ao seu eleitorado ao nosso governador. Então, Wilson, eu acho que quem trabalhou tanto, quando eu saí de Paulo Souto, né, eu fui até por intermédio do deputado Daniel Almeida. Então, Daniel, inclusive, falei com o Daniel ontem, amanhã ele vai estar aqui, né, na nossa cidade. E aí eu falando com o Daniel: Daniel, eu estou muito chateado, muito decepcionado com o nosso governador Jerônimo Rodrigues. E eu posso dizer isso porque eu fui um dos que mais batalhou, que mais trabalhou pela a eleição de Jerônimo. E aí, Palmas de Monte Alto, né, quando eu disse ali na Câmara, inclusive a própria vereadora Selma também, nas suas palavras, que eu fiz das palavras delas as minhas também, tá? Então você tem ali uma ponte no Rio das Rãs. Ponte esta, não é, que já era para ser concluída. Inclusive, o primeiro projeto da Câmara, quem me nomeou um bom técnico, que é ser um técnico, foi o próprio deputado Daniel Almeida. E aí foi feito o projeto, tudo mais, aí chegou o ponto de ter a licitação da ponte. E eu lhe pergunto.
0: Até ordem de serviço.
2: Ordem de serviço, que até a empresa começou. Então, como é que justifica dizer que hoje é uma licença, é a questão de licença, se o INEMA é do Estado? Ah, porque a licença foi do município. E por que liberou? Porque está entre dois municípios, não é? Vamos dizer assim, que seria Palmas de Monte Alto e Riacho. Então eu achei que foi um descaso. Isso não pode acontecer. E a estrada também, porque a estrada, viu? Anteontem, no dia 25, fez 2 anos que o governador esteve em praça pública, na Praça do Mercado, e onde ele anunciou, que nós temos prova visual, onde ele anunciou, né, o projeto do coisa, e aí a construção da estrada da BR-030 ao Espraiado. Agora eu lhe pergunto, quantas comunidades nós temos aí? Nós temos o Braço da Capoeira, você tem aí Boi Morto, você tem aí Vagem Alta, Cedro, Angico, não é? Jurema, Caraíbas, né? O Espraiado. São tantas comunidades, e você tem a região ribeirinha, que é do Rio das Antas. Inclusive, eu disse isso ao governador na época, num jantar na casa da deputada Ivana Bastos. Isso antes dele ser eleito, não é? Aí eu disse: olha, governador, isso vai ser uma das coisas. Eu sei que o senhor vai ser eleito, né? Agora, eu quero isso. É a única obra que eu quero aqui para Palmas de Monte Alto. Porque a ponte já era coisa da época de Rui Costa. Pera lá, se passaram quanto tempo? Passaram 2 anos, não é? E aí a gente ainda está aí nessa situação. Então eu não concordo, porque eu acho que a gente trabalhou muito. Eu convoquei a população de Palmas de Monte Alto para apoiar o governador, né? Olha para você ver, nós somos a 7ª cidade a dar na proporcionalidade a maior vitória. Então eu acho que hoje está sendo omisso. Monte Alto não merece isso. Por quê, Vils? Nós vimos construção de estrada. Eu não tenho nada contra os meus colegas, meus amigos, né, e as cidades vizinhas, mas só estou dando como exemplo para a população saber por que da minha indignação. Aí você pegou aqui, ó, foi feito Julião a Malhada, 38 quilômetros, uma estrada suspensa, que você sabe, pela questão do Rio São Francisco. Sim. Não é? Com várias obras de arte que foi feita, não é? Foi feita a estrada de Uiú a Pindorama, não é? Foi feita Matina a Riacho Santana, e também nós tivemos aqui Pindaí a Umburanas, não é? E tivemos
0: Sebastião Laranjeiras.
2: Tivemos Sebastião Laranjeiras, mas tivemos também o Grandi, a de Acaraci, todas cidades menores do que Palmas de Monte Alto. E outra coisa, eu acho que o que Manuel Rubens fez com seu grupo, né, com todos os nossos vereadores, a gente não merece isso. A gente não merece estar passando por isso. E quem tem que falar isso somos nós. Quem temos que falar isso somos nós, porque nós é que estamos sentindo a decepção. É nós que estamos sentindo, não é? Então eu quero que ainda há tempo do governador rever essa situação. Há tempo dele rever. Eu disse isso para deputado, dá, porque é uma obra feita diretamente do governo do estado, ele pode fazer até no dia da eleição. O que não pode é assumir compromisso e não ser resgatado. O que não pode, porque o homem tem que ter palavra, viu? E eu espero, eu gosto muito do governador. Certo? Ele como pessoa, tal, mas no momento eu tenho que dizer a verdade. Eu tenho que dizer a verdade para quem honrou o voto, para quem, quando da convocação que nós chamamos, né, para abraçar essa causa, e que todos acompanharam, não é? Então, é um momento que eu tenho que dar satisfação à população de Palmas de Monte Alto.
0: Agora, o senhor, é indiscutível, né, que é uma forte influência política aqui no município. E aí eu lhe pergunto o seguinte: essas promessas, Manuel, não sendo cumpridas, podem interferir no seu posicionamento político já agora em 2026?
2: Sem dúvida, de imediato. Porque se você não assumir um compromisso, com que cara eu vou chegar ao Espraiado hoje para pedir um voto? Com que cara prefeito Manoel Rubens vai, o ex-prefeito Manoel Rubens vai chegar em qualquer uma dessas comunidades? Eu vou dizer o quê? Inclusive teve lá no domingo uma reunião grande, o governador estava presente, eu não fui em relação ao meu protesto.
0: Inclusive o senador Otto, na entrevista pra gente, mandou um abraço pro
2: perfeito,
0: senhor.
2: Perfeito, eu não fui em relação a isso, porque a gente tem que ter, na política, a gente tem que ter palavra, tá? Não estou dizendo não, agora se caso, vamos dizer assim, uma obra dessa, a ponte nos envergonha. A ponte nos envergonha o que está acontecendo com a
0: não
2: ponte.
0: Não sei se o senhor viu as imagens, mas agora mesmo nas últimas chuvas, as pessoas estavam caindo dentro.
2: Perfeito,
0: da água,
2: perfeito. Então, risco. E fora a região ribeirinha de Riacho Santana, vai atender dois municípios. Essa estrada, viu? Vai atender dois municípios. Vai fortalecer o comércio de Palmas de Monte Alto. Vai potencializar, vamos dizer assim, a própria prefeitura, o executivo, porque você sabe que essa estrada você tem que fazer ela duas vezes no ano, não é para ficar boa não, é para ter condição de tráfego, não é? Você tem que fazer no início e você tem que fazer no final, não é? E aí se acontecer a construção dessa estrada, pode ter certeza que o prefeito Tito, ele vai com menos tempo, ele vai ter condições de dar assistência para Casa Velha, para Barra do Riacho, não é? Para o Baixio, não é? Aqui para o Santo Antônio, Água Boa, enfim, não é? Para toda a região, porque o município de Palmas de Monte Alto é o dobro do município de Guanambi em extensão territorial. E agora, eu pergunto a você, será que Palmas de Monte Alto ela tem que ser, vamos dizer assim, por quê? Vamos dizer assim, a não prioridade, que eu diria isso, a não prioridade por parte do nosso governador. As obras que nós temos aqui hoje praticamente são todas de deputado, do deputado Charles, que tem investido bastante aqui ajudado aqui o prefeito Tito, o senador Ângelo Coronel, o senador Otto, todos eles têm sido corretos com o prefeito Tito, tá? Que com o município, né? O Manuel Rocha, que chegou agora por último, quero deixar aqui um abraço para Rose, nossa vice-prefeita muito atuante, não é? Aqui ao lado de Tito também, não é? Você vê aí o deputado que eu acabei chamando, Daniel, então todos esses, até o deputado Valdenor, né? Que também, mesmo com os problemas que nós tivemos à época, né? Da composição da nossa chapa, que eu também achei que foi uma ingratidão do PT à época, do Partido dos Trabalhadores. Porque como é que a gente tinha uma secretária de imediato e sai de imediato para apoiar um... E sequer não houve uma pequena manifestação por parte do partido. Então será que a gente só é bom para ajudar, para fazer, não é? Para potencializar? Então é preciso, olha, eu sempre tratei a política como uma via de mão dupla, não é? Aquilo que vem é preciso também que vá. Então ela tem que ir e vir, não é? É sem nenhum problema. Nós não podemos. Não estou aqui falando mal do governador, não estou aqui falando mal. Eu estou aqui apenas relatando o meu sentimento e a verdade. A verdade é essa, não é? Para que a gente tenha condição de ir para o trabalho, de ir para, não é, para a militância, não é? Para pedir o apoio, é necessário que é preciso cumprir os compromissos. Então, é isso que eu me reservo, não é? E vamos aguardar, porque o tempo ainda dá, não é, para ser corrigido, o tempo ainda dá para que possa ser resolvido, vamos dizer assim, essas coisas que precisam, não é, vamos dizer assim, ser resolvido mesmo, é a palavra correta.
0: O senhor falou aí sobre a questão do senador Ângelo Coronel. É evidente que nós já sabemos aí que o grupo, né, do ex-prefeito Manoel Rubens, do prefeito Tito, pelas informações que a gente tem, vai marchar com a deputada estadual Ivana Bastos, isso, né? Já está mais do que consolidado isso. Também com o Manuel Rocha, o Daniel Almeida e o Charles Fernandes, não é isso?
2: Isso. E ainda tem ainda a parte do grupo, que é a parte dos trabalhadores,
0: exato,
2: né?
0: Que é o Valdemar
2: hoje,
0: e Zé Raimundo,
2: né? Na presidência
0: que do retornaram,
2: Fera,
0: né?
2: Isso, que retornaram. Retornaram de onde nunca deveria ter saído.
0: Exato.
2: Não é que sempre o prefeito Manoel Rubens o apoiou, né, permanentemente a atuação deles.
0: O senhor sempre teve uma boa relação, Manuel, com o senador Ângelo. E aí, como o senhor assistiu aí, todos nós assistimos, o senador Ângelo saiu, né, da base do governo e ele é agora aliado ao pré-candidato ACM Neto. Inclusive, sempre a gente conversa com os prefeitos, é algo que pegou os prefeitos de surpresa, porque o Ângelo foi muito parceiro dos municípios.
2: Muito.
0: Eu até já diversas vezes aqui relatei isso. Como é que vai ficar essa situação? O senhor já tem definido a questão também dos senadores? Porque são dois. Aí a gente tem Rui Costa, temos Jaques Wagner, aí do outro lado nós temos aqui o João Roma, tem o Ângelo Coronel.
2: Olha, ouviu, eu vejo o seguinte, olha, o Ângelo Coronel, primeiro eu vejo o seguinte, que o governo não deveria ter acontecido essa fragmentação que houve em relação ao Ângelo Coronel. O Ângelo Coronel foi o defensor do caos das prefeituras, a palavra correta é essa. Nós temos que falar a verdade. Em política não tem esse negócio. Eu posso até não votar em Ângelo por uma questão, eu achar que eu devo seguir aqui um grupo fechado, que eu devo tal, é diferente. Mas você renegar, né, a virtude de alguém, eu acho que isso não é de Manuel Rubens, né? Então o Ângelo Coronel foi um dos que eu tiro o chapéu, né, por tudo que ele fez. Eu na época prefeito, eu não, prefeito do Brasil inteiro, naquela época nós estava pagando 20% e tantos de previdência social, caiu para 8%. Então isso foi mais dinheiro para investir na saúde, foi mais dinheiro para investir na educação, foi mais dinheiro para a gente investir na assistência social, não é? E ele foi um guerreiro, ele foi à luta, ele foi uma das pessoas assim que lutou, não é, incansavelmente por isso. Então eu digo aqui para você, vamos aguardar aí os acontecimentos, bora ver o que é que vai, não é? E aí, mas isso aí eu não posso deixar, não é, Gilson, de dizer a realidade das coisas. E o senador Otto, eu também não posso de forma alguma dizer que, né, porque o senador Otto sempre foi parceiro, amigo, irmão, não é? E aí você sabe que ele continua, mas na minha visão não deveria ter acontecido o que aconteceu. Mas vida segue, amanhã é outro dia. E cada dia, como diz a deputada Ivana Bastos, tem a sua agonia, né?
0: Daqui a pouco também eu quero aqui uma manifestação do ex-prefeito Manuel Rubens sobre esse cenário nacional, né? Essa divisão que está o país polarizado, direita, esquerda. Mas já, porque está chegando aqui algumas manifestações. Está ligada com a gente aqui a vice-prefeita Rose, ela mandou aqui um áudio para a gente, vamos ouvir.
3: Boa tarde, Wilson. Boa tarde, meus corações. Dizer, Wilson, para esse grande homem, o seu Manuel Rubens é um exemplo. Seu Manuel Rubens foi nosso professor, tem sido nosso professor. Seu Manuel Rubens, ser liderado pela sua pessoa é uma grande satisfação, é uma grande inspiração. Eu me orgulho muito, né, de ter o senhor ao nosso lado, ter como líder. Mostra tanto que em cada canto da cidade que o senhor senta, seu Manuel Rubens, as mesas não cabem às pessoas que chegam para te abraçar. Isso aí é o resultado do seu trabalho que tem feito aqui em Palma de Monte Alto. Me orgulho muito do senhor e pode contar sempre comigo, estou aqui, viu? Um abraço bem apertado, meu velhinho. Deus te abençoe grandemente.
2: Obrigado, amiga, obrigado. Fique com Deus e continue sendo essa amiga verdadeira, parceira aí do prefeito Tito, né, na condução desse município, que merece de todos nós muito esforço, e você tem feito isso também.
0: Um abraço para a Rose, né, uma pessoa que eu tenho a maior consideração. Acho que vocês escolheram bem também, né, a vice-prefeita para estar ao lado do prefeito aí, né? Um abraço, Rose. Bom, tem deputado também aqui ouvindo a gente, deixa eu ver quem é.
4: Olá, Wilson Nunes, boa tarde, tudo bem? Estou aqui em Brasília, mas eu vi o início do seu programa. Parabenizar aí o nosso ex-prefeito nessa grande liderança política aí de Palmas de Monte Alto. Encontrei com ele aqui na segunda-feira em Guanambi, fazendo feira para ir para a roça, né? Mas não poderia deixar aqui de parabenizá-lo pela aprovação das contas. Não tinha dúvida que teria tudo aprovado, pela dedicação, pelo empenho, pelo amor que ele tem por essa terra. Então, parabéns aí, meu ex-prefeito, meu grande amigo Manuel Rubens, você cumpriu muito bem a sua missão aí, toda vez que esteve à frente aí da prefeitura de Palma do Monte Alto. Parabéns, Manuel Rubens, você é merecedor da aprovação dessas contas.
0: Charles Fernandes, acompanhando a gente.
2: É claro, quero aqui agradecer esse deputado, filho da terra, não é? Eu diria até praticamente, posso dizer que ele é montealtense mesmo, né? Trabalhou muito aqui no início da sua, né, da sua jornada, né, de trabalho, você ainda jovem, e tenha certeza, deputado, que você vai ser muito bem votado. Vamos estar aqui do seu lado, porque Palmas de Monte Alto precisa de você, e você tem feito um brilhante trabalho ajudando aí o prefeito Tito, o município de Palmas de Monte Alto. Então é assim que a gente tem que, né, levar essa bandeira aí do trabalho, essa bandeira aí que, e boa sorte, viu? E continue ajudando a nossa Palma de Monte Alto.
0: Um abraço aqui para Maristela, que diz: fala para o nosso amigo Manuel Rubens, que mandei um grande abraço, que Deus abençoe ele e toda a família, né? De quem admira muito, Maristela. É. Temos também aqui mais um áudio que foi enviado para a gente aqui. A Eliana Pereira diz: falou bonito, seu Manuel. Eliana lá de Paracatu, né, ligada com a gente também. Deixa eu ver aqui quem participa conosco.
5: Isso, boa tarde, tô ouvindo aqui a entrevista do Mané Rubens. Me deu saudade dele, dá um abraço nele aí, viu, Wilson Nunes? Mais a barriguda. Tita é gente boa, mas Mané Rubens tá fazendo falta.
0: É Lenai, né, lá da barriguda, Lenai Brito, obrigado, minha querida, sempre acompanhando aqui o nosso programa. Tem mais um áudio?
6: Boa tarde, Wilson. Esse aí é o maior de todos os tempos, a lenda viva da política de Palma de Monte Alto. Tenho a maior consideração por esse homem aí, viu? Manuel Rubens, Manel Trabalho, o nome dele. Que Deus abençoe esse cara, viu? Tenho a maior gratidão por ele. Grande, grande, grande.
0: Nosso secretário de esportes,
2: nosso, né? Patrick Show. Esporte, que eu tenho o maior carinho, né? Veio realmente aí para fazer a diferença. E tenha certeza, Show, que estarei sempre aí do seu lado, estarei sempre à disposição, sempre, pode ter certeza disso.
0: Muito bem, um abraço aqui para a Luciene Pereira, lá do Nova Palmas, a Malba Ramos também ligada na entrevista, Maria Aparecida Mendes, boa tarde, viu, saudades do meu ex-prefeito. Também aqui a Maristela Santos, parabéns, Rubens, você foi o melhor prefeito que Palmas de Monte Alto já teve, tudo de bom. O Sidney Renato, boa tarde, Wilson. Manuel Rubens é a força do trabalho. Ele é diferenciado. Parabenizar por tudo de bom que fez por nossa querida Palmas de Monte Alto. O Giovanni Neves, também parabenizando o ex-prefeito Manuel Rubens. O Daniel Rocha, esse aí é um político diferenciado, diz ele. Valeu. Rafael Rodrigues também. É, o Rafael Rodrigues, né, que é o esposo da nossa vice-prefeita, está dizendo aqui um grande abraço para o ex-prefeito Manuel Rubens. O Gilmar também está na sintonia com a gente. A Ângela Maria: tirei e tiro sempre o chapéu para o senhor Rubão. Ângela Maria dos Santos Castro, ligada conosco. A Itamara também está mandando um abraço para o senhor Manuel Rubens. A Elzi Cardoso: exatamente, concordo com tudo que disse o Manuel Rubens. Elismar Neves também está aqui ligado com a gente. Verdade, prefeito. A virtude nunca deve ser esquecida e muito menos negada. Valeu, Elismar. Também a Geise Santos está ligada com a gente. A Sueli Oliveira diz: um grande gestor, digno de todo o meu respeito e consideração. Gratidão por toda a dedicação e compromisso. Valeu, Manuel. Sueli Oliveira também na sintonia com a gente. Já estamos aqui às 13h47, né? Eu gostaria também de ouvir aqui um comentário rápido do senhor, Manuel, sobre essa situação, né, que vive o Brasil polarizado, uma polarização muito forte entre direita e esquerda. Como é que o senhor enxerga esse clima político atual no país? O senhor acha que isso tem mais atrapalhado do que ajudado o nosso Brasil?
2: Sem dúvida, viu? Porque a polarização, ela sai do contexto, não é, vamos dizer assim, a razoabilidade, não é, do desenvolvimento, a razoabilidade, vamos dizer assim, da gestão. Então isso não é bom para o nosso país, não é? Isso, eu não vejo isso, nunca vi isso com bons olhos, não é? Eu vejo até que o nosso país hoje precisava ter uma terceira via que, não é, vamos dizer assim, que viesse a vamos dizer assim, a realmente ser respeitado e ser, vamos dizer assim, acolhido pela população do país, né? Sinceramente, não é uma coisa nem outra. Eu acho que, por exemplo, o governo Lula, né? Hoje foram 3 mandatos, né? Ele está indo aí para o 4º, mas eu já acho que a idade dele já está um pouco avançada para, né? Então a gente tem que fazer essas avaliações. Você vê cá, né, na questão do nosso, você vê dos dois, os mais, né, que estão mais posicionados em pesquisa, né? Você vê cá o Bolsonaro, né? Vamos dizer assim, o filho, Flávio, do seguidor, né? Flávio, né? Então eu vejo aí, né, envolvido assim, várias polêmicas, não é? Porque uma coisa eu digo, então fica aquela puxa-corda, né? Então tinha que botar aquilo tudo às claras, né? O nosso presidente do Senado tinha que abrir realmente esse negócio de proteger nem A nem B, não. O que teria que mostrar para os brasileiros o que está acontecendo. Né? Exatamente. Então, porque aí era a verdade, vamos dizer assim, nua e crua, como a gente, né, tem dito aqui no sertãozão aqui, né? Na nossa Monte Alto. Então, quando você souber da verdade nua e crua, aí você realmente tem como você ter assim, um veredito. Mas o que eu vejo aí, sinceramente, eu não vejo isso bom para o país, não vejo bom para nenhum dos nossos cidadãos. E é preciso a gente ter um olhar mais minucioso para que a gente possa decidir, não é, como será o Brasil do futuro.
0: Muito bem. Paulo Magalhães, diga aí para nossa lenda que ele mesmo fora da prefeitura faz toda a diferença, né? Itamara Rayane, esse é meu prefeito. Também nós temos aqui mais um áudio que chegou para a gente. É um vereador aqui do nosso município. Vamos ouvir.
7: Boa tarde, Wilson. Boa tarde, ouvinte 87,9. Nesse momento, Wilson, chegando aqui do Boi Morto, onde estava lá em parceria com a associação e o Hospital dos Olhos, levando o mutirão da visão. Mas eu não poderia deixar aqui de mandar esse áudio para poder parabenizar o nosso grande prefeito, Manoel Rubens, pelo seu trabalho, quanto prefeito e também hoje como um grande agropecuarista que tem impulsionado a economia de Palma de Monte Alto. Parabéns, Mano Rubens, continue sempre firme e forte, que nós estamos aqui do seu lado.
2: Valeu, parceirão, você também.
0: Tá fazendo um grande trabalho.
2: Com certeza, com certeza. Neto é o elo de ligação.
0: Foi aluno seu também, né?
2: Perfeito, perfeito.
0: Foi aluno seu também, né, Mano? Perfeito,
2: ele sabe disso.
0: Um abraço aí para Neto, né, também fazendo um grande trabalho lá no Legislativo. Boa tarde, Wilson. Manda um abraço aí pra Anne e Gabriele e também um abraço pro Manuel Rubens na Fazenda Covão. Muito obrigado aqui, um grande abraço para vocês, sempre na sintonia com a gente. Tem mais áudio?
8: Boa tarde, senhora. Quem fala é Isabel, meu filho do Conselho. Muita saudade do prefeito Manuel Rubens quando ele estava na gestão. Aqui também, eu não, aqui comigo, a minha família de Conselho, foi um prefeito muito honesto. Muita saudade, muita falta, nós sentimos. Boa tarde.
0: Isabel lá do Cedro, mandando um abraço pro senhor, muito também obrigado. Com muitas saudades. Valeu, dona Isabel, grande abraço, viu, querida? Sempre ligada aqui na nossa programação.
9: Boa tarde, isso aqui é o mundo das mães. Gostaria que você tocasse parabéns para meu sobrinho Rodrigo em Paracatu. E eu tô te ouvindo, no Neruba, eu e Paizinha, nós tá na setoria.
0: Pronto, a nossa amiga Paizinha. Mara Eulândia. Prefeito, deixa eu fazer uma pergunta aqui também. Muita gente, né, ainda fala que se Manuel Rubens quiser voltar para a prefeitura, continua forte eleitoralmente. Aí eu quero fazer uma pergunta para o senhor que eu tenho certeza que Palma de Monte Alto inteira gostaria. O senhor já pendurou as chuteiras de vez ou ainda existe possibilidade de disputar eleição novamente?
2: Rapaz, é uma pergunta
0: espinhosa.
2: É espinhosa. Mas, olha, eu acredito e vejo o seguinte: quem administrou Palmas de Monte Alto, como eu disse aqui, durante 4 mandatos, 16 anos, e não é? Quando fiquei de fora, nos 4 anos, não é? Fiquei apoiando as comunidades, fiquei apoiando os vereadores, fiquei apoiando, vamos dizer assim, fazendo das tripas coração, não é? Naquele período, e que precisou o prefeito Manoel Rubens voltar novamente em 2017, não é? Que eu sempre falo, né? Ganhando do príncipe, filho do rei, não é? Ele no poder, a gente ganhou com 1.653 votos. Então isso para mim eu já acho que é um legado completo, não é? Que a gente, eu acho que não seria necessária a volta do prefeito Manoel Rubens. Não seria necessário. Então nós temos aí o prefeito Tito, nós temos outros jovens, nós temos outras lideranças aí. Agora o que Palmas de Monte Alto não pode ter é retrocesso, viu? Não pode ter retrocesso. A gente tem que trabalhar pensando, porque a preguiça, viu, foi o que liquidou Palmas de Monte Alto. Então Monte Alto ela tem que ir ver novos horizontes, nós temos que seguir em frente. Aquilo que o prefeito Tito estiver fazendo que não estiver de acordo, a gente tem que chamar, puxar a orelha, entendeu? Mostrar, né, que a gente não concorda com aquilo e aí buscar acertar. Então eu vejo que é por aí. Então no momento eu diria o seguinte: a minha chuteira está pendurada, não será necessário, né, eu ir para ser. Eu acredito que não vai ser necessário. Então vamos aguardar, vamos continuar trabalhando. Eu nas minhas atividades também eu tenho desenvolvido uma atividade muito intensa, não é? E que tem contribuído para o desenvolvimento desse município, né? Quero estar aqui, prefeito, precisar de qualquer uma coisa, a gente está aí junto, inclusive junto com os nossos deputados, né? Todos os nossos deputados, senadores, a gente está aí, não é? Agora mesmo, o que eu estou defendendo aqui? Eu estou defendendo um compromisso que foi na minha época, não é? Então, se o prefeito Tito é parceiro, se todos nós somos parceiros, eu não posso me calar, né? Eu não posso me calar, não é? De ver, não é, uma coisa que uma coisa indesejada por todos nós, né? Que precisa, né, ser restabelecido para nossa Palmas.
0: 13 horas mais 55 minutos. Eu ainda gostaria também que o senhor pudesse falar para a gente aqui. Nós o entrevistamos na última segunda-feira, no momento ali, né, que o senhor comemorou a 15ª conta. Isso. Aprovada, né, tanto pelo TCM como também pela Câmara Municipal. Mais alguma coisa que o senhor queira falar sobre as contas, prefeito? E desde já também registrar aqui, o auditório estava lotado, mas o senhor não tem ideia de quantas pessoas reclamaram aqui, que não sabiam, né? Mandaram mensagem para mim, a gente não sabia, porque se eu tivesse conhecimento, a gente iria lá também dar esse apoio. Então, uma demonstração lá, eu nunca vi algo parecido na Câmara Municipal, inclusive registrar aqui, as pessoas estavam lá de forma assim democrática, manifestando de forma ordeira, né? De forma educada. A gente viu lá, inclusive, todos os vereadores que falaram sendo aplaudidos, as pessoas em silêncio ouvindo de forma educada, né? Mas comemorando de forma assim bastante enfática o seu sucesso mais uma vez lá na Câmara Municipal.
2: Isso, viu, isso é motivo de gratidão. Inclusive, as minhas contas já tinha sido aprovada há uns 20 e poucos dias, uma das contas que foi de 2022 e essa de 23. Naquela época eu tive 8 votos favoráveis e 3 contra. E os mesmos 3 contra que votaram na primeira conta, votou também na segunda, tá? E inclusive na Câmara a gente teve até um momento assim um pouco, eu diria, um momento constrangedor, não é? Porque naquele momento ali, a gente tinha ali vereadora de oposição, talvez por ser tão recalcada, né? Por ser recalcada de tanta, vamos dizer assim, derrota, eu diria, né, do seu grupo político, e aí achou naquele momento de até querer subestimar. Não é? A história desse prefeito, né? Desse ex-prefeito Manoel Rubens, né? Dizer que eu era um prefeito vingativo, que não votava nas minhas contas porque eu era um prefeito vingativo, porque eu negava remédio, porque eu negava exame. Eu pergunto, qual foi o prefeito que colocou 10 postos de saúde para funcionar em Palmas de Monte Alto? Pergunte, eu faço essa pergunta. Qual foi o prefeito que pegou o nosso hospital, que não é fazer paredes, que é um hospital, não. Um hospital é o que nós fizemos, parede nós fizemos, nós muramos todo, nós ampliamos, nós fizemos lá 37 sanitários novos, Nós implantamos sala vermelha, nós implantamos centro cirúrgico, nós implantamos equipamentos de raio-x. Então, hoje, o nosso hospital, nós tiramos o lameiro que nós tínhamos lá dentro, que era um lameiro, não é? Que você adentrava no hospital, era caixa derramando água de um lado do outro, não é? Implantamos nosso laboratório, que nós não tínhamos laboratório. Então, isso, será que esse é o prefeito perseguidor? Será que o prefeito perseguidor é o prefeito que encontrou uma creche, né? Que o padrinho político dessa cidadã, dessa vereadora, abandonou por 4 anos, que foi a creche Firmina Badaró, deixou entregar a vândalos, e precisou esse prefeito, Manuel Rubens e Neto, voltar para realizar aquela obra, que até hoje, viu, quando eu falo daquilo, eu me, entendeu, que não é possível, não é um negócio daquele, não é? Será que precisava o prefeito Manuel Rubens voltar para restabelecer os nossos equipamentos? Nós encontramos uma secretaria de obra que não tinha nada funcionando, tudo sucateado. Não é? Então, será que. Então, eu digo para você: então a gente encontra determinados recalques. Que eu queria pedir a Deus, né, para que ilumine a mente dessas pessoas, né, que ilumine a mente dessas pessoas, porque não dá para acreditar, uma paixão política miserável. Né? Então, eu acho que a gente tem que agir de uma forma correta. Então, mas, graças a Deus, viu, aqueles vereadores que querem o bem, aqueles 7 vereadores que votaram a favor. Né, do grupo do prefeito Manuel Rubens, inclusive teve até um que é de oposição, que votou nas contas anteriores, que é Vandilson, né, um cidadão também muito batalhador e tal. Então, tenha certeza que aqueles que realmente amam o trabalho, né, votaram a favor das contas do prefeito Manuel Rubens, porque as contas do prefeito Manuel Rubens já vinha já aprovada do Tribunal de Contas, né? Então eles apenas convalidaram, não é? Isso aí. E o restante, a gente sabe que essas questões políticas é coisa pequena. Eu não posso esperar nada de bom de alguém. Não posso esperar nada de bom de alguém que não protegeu nem o avô. Nem o avô, né? Que é uma decepção. Nós tivemos ali o Parque de Vaquejada, Jair Pereira. Tiraram o nome do Parque de Vaquejada, Jair Pereira, na época, não é? Na época da qual. Que eu acabei de dizer que fomos surpreendidos pelo nosso mandato de 2013 a 2016, que essa pessoa é a neta do senhor Jair Pereira, que poderia ter defendido, não, é meu avô, um homem de bem, um homem decente, um homem que todos os montealtenses respeita, não é? Tiraram o nome do homem na época, não é, em vida, não é, para colocar o nome de outra pessoa que não tinha nada a ver com Palmas de Monte Alto. Eu vou esperar o quê? O que é que eu vou esperar? O bem de quem? Então, mas graças a Deus, eu tenho o povo de Palmas de Monte Alto, eu tenho a maioria do povo de Palmas de Monte Alto, né, que sabe quem foi Manuel Rubens e vai continuar, né, ao nosso lado, vai continuar ao lado do bem, vai continuar ao lado das boas políticas públicas, que é o que é mais importante no nosso dia a dia.
0: Para a gente fechar, prefeito, falando aqui em Vaquejada, nós teremos aí o início da festa amanhã. O senhor estará na festa, vai prestigiar. O que o senhor está achando também lá sobre as obras, né, que o prefeito Tito está realizando lá no parque?
2: Sem dúvida, viu? Se a gente vai participar, nós estamos aí, não é? Vamos aí aguardar os nossos deputado Charles Fernandes, deputada Ivana, deputado Daniel, né, autoridades, está aí ao lado do prefeito Tito, não é? E foi uma grande obra, não é? Uma grande, viu? Se a gente vai participar, nós estamos aí, não é? Vamos aí aguardar os nossos deputado Charles Fernandes, deputada Ivana, deputado Daniel, né, autoridades.

0: também prestigiando, né, a gestão do prefeito Marco Túlio.
1: Muito bem, minha gente, na cidade são 14 horas e 2 minutos, né? Já finalizando aqui, eu quero agradecer a todos que participaram, são muitas mensagens aqui, um abraço para o nosso amigo Zé Anísio, né? O vereador Luxo, né? Que está aqui na escuta, mandando um forte abraço para o ex-prefeito Manuel Rubens, são muitas mensagens, o Newton, né? O Newton disse assim, esse aí tem palavra, enfim, são muitas mensagens. Infelizmente, a Cleonice, né, lá do Rancho das Mães. Boa tarde, viu? Quero agradecer o ex-prefeito por tudo que ele fez aqui em Rancho das Mães, né? Obrigado. Nossa amiga Cleonice, que é presidente lá da associação. Enfim, a Valdemide também, filha de Valdomiro, manda um abraço aí pro meu ex-prefeito, saudades da administração dele. Valeu, amiga, muito obrigado pelo carinho da audiência. Tem aqui também um áudio, deixa eu ver rapidinho.
2: Oi, Vilso, boa tarde, é Marcondes da Pipoca. Tô na escuta do programa, viu? Peço a Deus que Deus vai abençoar o ex-prefeito Manuel Rubens e o prefeito atual também, que Deus dá muita sabedoria. Valeu.
1: Valeu, grande Marcondes. Boa tarde, Wilson. Manuel Rubens sabe do meu carinho por ele, também pela comitiva dele. Deus abençoe. Lady Nalva, do Agrestinho. Manuel mora no meu coração, diz aqui a nossa amiga Lady Nalva.
3: Alô, Wilson Nunes. Boa tarde. Manda um alô aí para Manuel Rubens. Esse cara aí que... Esse cara aí que eu vou te contar, que isso aí é boca quente, viu? Isso é diferente. Foi dona Fulozinha que mandou dar esse alô pra ele aí, mas eu, viu? Valeu, meu nego.
1: Grande toco de Fulozinha, um abraço, né? Holmes da Mangueira diz, esse homem é muito forte. Valeu, Holmes, obrigado, querido. Sandro da Fazenda Água Branca também tá com a gente. Bom, meu caro amigo, ex-prefeito Manuel Rubens, muito obrigado, né? Dizer que as portas, né, aqui da nossa emissora, sempre abertas, foi muito bacana nesta tarde bater esse papo com o senhor. Muito obrigado por responder todas as nossas perguntas com firmeza, com coragem, com muita lucidez e principalmente aí com muita capacidade, né? Eu não tinha dúvida nenhuma que o senhor estaria aqui para poder compartilhar, né, o seu pensamento, as suas manifestações. Desejar aí muito sucesso, né, na sua vida pessoal, na sua vida profissional, e pedir, né, em nome aqui do nosso povo, até porque o senhor tem uma voz ativa, firme, politicamente. A demonstração foi essa aí, defendendo Palmas de Monte Alto, né, independente de qualquer coisa, lutando aí pelas obras, mesmo fora do mandato, né, pela influência política que o senhor tem e pelos compromissos que foram feitos pelo senhor na época. E dizer, viu, minha gente, que eu sou até testemunha, porque eu trabalhava também, prestava o trabalho também para a gestão do prefeito Manuel Rubens na época, e eu via, né? Inclusive teve uma vez mesmo que eu fiquei assim admirado, o senhor numa praça pública, eu não me lembro se foi com o Rui Costa, o senhor chamou ele para um desafio, né? Isso. Foi o Rui Costa, não foi?
0: Foi o Rui Costa.
1: E o senhor sempre falava, a obra que eu quero é a estrada do Espraiado, essas obras aqui de calçar bairro, pode deixar que eu faço. Perfeito. Como todos já sabem, e os dados estão aí, foi o prefeito que mais fez pavimentação na história de Palmas de Monte Alto, levando pavimentação até para a zona rural.
0: 550 mil metros.
1: Olha aí, ele sabe, apesar de velhinho, como diz a Rosa, ele está com a memória boa. Ele sabe até os dados. Coisa que a gente nunca imaginava, né? Chegar calçamento na zona rural. Perfeito. Então, assim, sou testemunha, Rubens, que na época, realmente, desde o Rui Costa com o Jerônimo, o senhor pediu, a obra que eu quero é a estrada do Espraiado, né? Então, a gente realmente tem que lutar por isso e tem que dar pressão.
0: Perfeito.
1: Né? Porque senão as coisas não acontecem.
0: A gente tem que exigir, né, Wilson? Porque é um direito nosso. E principalmente,
1: nós temos moral para isso.
0: Claro,
1: né?
0: E se a gente fez por merecer, tem que cobrar.
1: Um abraço, amigo.
0: Um abraço também, viu? Se quero aqui aproveitar aqui para agradecer a todos os ouvintes do seu programa e dizer que estarei sempre à disposição, né? Vamos curtir aí a festa de vaquejada, vamos dizer assim, a cada momento, vamos pensar nas boas políticas públicas para o desenvolvimento da nossa cidade e ter a certeza, viu? Não é? A gente olhar, né? Ter um olhar

0: direto para verificar, principalmente aos nossos vereadores, aqueles que querem o bem de Palmas de Monte Alto, aqueles que trabalham, aqueles que não ficam jogando conversa fora, falando de maldade, falando de pessoas. Então, o que nós precisamos aqui é levantar a cabeça, não é? É como diz aquele ditado, dar volta por cima, não é? Sacudir a poeira e seguir em frente, não é? Então, é com esse pensamento que o prefeito Manuel Rubens, não é? Aqui ao lado do prefeito Tito, ao lado da vice Rosa, ao lado desses vereadores, tenho a certeza, ao lado da população de Palmas de Monte Alto, eu estarei sempre a prestar qualquer informação, quando convocado for por essa emissora ou quando convocado for por qualquer uma entidade aqui do nosso município. Um abraço a todos, fiquem todos com Deus e até um próximo encontro.
1: Dona Nivalda, lá do Pinga Fogo, tá mandando um abraço pro senhor e também o Popó e o Mouser, né? O Mouser que é filho da dona Naí. Inclusive, ele falou um abraço aí para o Manuel Rubens e cheguei a emocionar com a fala dele aqui. Valeu, Mouser. Obrigado, querido. Gente, olha, na cidade são 14 horas e 8 minutos. Furtando aqui um pouquinho do tempo do nosso amigo Gel Costa, mas ele tá chegando aí, viu? Com muita música boa, com muita moda de vaquejada, porque a gente já tá no clima. É, hoje já tem muita movimentação lá no parque, inclusive nós estamos indo para lá agora para ajeitar os últimos detalhes para essa nossa cobertura também pela rádio, pelo portal. E amanhã, 7 da manhã, lembro mais uma vez, já tem aí derrubada de bois. E às 17 horas, o prefeito Tito, a vice Rose, convidando a todos para a abertura, né, com a entrega lá das novas instalações. Às 18 horas tem a bênção do padre Sandro. E à noite, as atrações. Um abraço a todos, fiquem com Deus e até amanhã, se ele quiser. Lembrando que amanhã tem entrevista aqui com o presidente da Câmara, Domingos Neto, que vai fazer um balanço aí do seu mandato como vereador e também como presidente do Legislativo. Um abraço.
2: Senhor, obrigado por mais um dia. A Ti agradecemos por nos abençoar com a Sua presença, livrando-nos dos males, da inveja, dos maus espíritos. Obrigado, Senhor, pelo poder que nos concede ao direito de andar livremente, sob a Sua graça. Obrigado, Senhor, pela sabedoria que nos dá, mesmo que ínfima aos Teus olhos, mas que nos permite conhecer os Seus ensinamentos, as Suas palavras de justiça e bondade. Obrigado, Senhor, pela luz do sol, pela força da natureza que nos permite dela tirar o alimento de cada dia. Obrigado, Senhor, pelo milagre da vida, pelos nossos filhos. Ensina-nos, Senhor, a combater a ira e a perdoar nossos inimigos cada vez mais. Cubra-nos com seu manto. Dedique ao seu servo, Senhor, todo o seu amor. Perdoa-nos pelas nossas falhas, pois sabe, Senhor, que somos pequenos diante da Tua sabedoria. Em nome do Pai, do Filho e do Espírito Santo.

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2: Tudo bem, a gente vai seguir aqui a nossa programação. Você participando, interagindo aqui no nosso programa. Olha só, tá chegando.
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2: Alô pra você, ótima tarde, bom. Boa tarde pra você!
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8: E o vaqueiro corre dentro da bicha em seu cavalo alazão.
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10: Deus nosso Pai, que sois todo poder e bondade, dai força àquele que passa pela provação. Dai luz àquele que procura a verdade, pondo no coração do homem a compaixão e a caridade. Dai ao viajor a estrela guia, ao aflito a consolação, ao doente o repouso, ao culpado o arrependimento, ao espírito a verdade, à criança o guia, ao órfão o pai. Que vossa bondade se estenda sobre tudo aquilo que criastes. Piedade, Senhor, para aqueles que vos não conhecem. Esperança para aqueles que sofrem. Que vossa bondade permita aos espíritos consoladores derramarem por toda parte a paz, a esperança e a fé. Deus, um raio, uma faísca do vosso amor pode abrasar a terra. Deixa-nos beber das fontes desta bondade fecunda e infinita, e todas as lágrimas secarão, todas as dores se acalmarão. Um só coração, um só pensamento subirá até vós como um grito de reconhecimento e de amor. Como Moisés sobre a montanha, nós vos esperamos com os braços abertos. Ó bondade, ó beleza, ó perfeição. E queremos de alguma sorte merecer a vossa misericórdia. Deus, dai-nos a força de ajudar o progresso, a fim de subirmos até vós. Dai-nos a caridade pura. Dai-nos a fé e a razão. Dai-nos a simplicidade que fará de nossas almas o espelho onde se deve refletir a vossa imagem.

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1: Isso mesmo, já cheguei. Boa tarde, Palmas Mundial, boa tarde, Bahia, boa tarde, Brasil.
2: Brasil.
1: Já estamos lá com mais uma edição aqui do nosso programa.
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1: Mais uma edição aqui do nosso programa, hoje, quarta-feira, dia 27 de maio de 2026. E pra você, aniversariante do dia, completa mais um ano de vida hoje. Parabéns pra você, muitas felicidades, muitos anos de vida, muita saúde, muita paz, muito sucesso aí na sua carreira profissional. Parabéns, não só hoje, mas sempre, e principalmente saúde pra você.
3: Parabéns pra você.
1: Parabéns de tudo de bom. Já estamos lá com o programa Estação do Sucesso. Para você que permanece com o rádio ligado, estava acompanhando o programa Giro de Notícias com o nosso colega Wilson Nunes, saindo das informações, e agora só sucesso para você.
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1: Uma excelente tarde pra você que dá sede, pra você na sua casa curtindo a nossa programação. Uma excelente tarde pra você me acompanhando aí no seu serviço. Bom serviço pra você. Já foi em casa, já almoçou, tá de volta no seu serviço. Bom serviço, viu? Muito obrigado pela companhia. Pra você me dando uma carona também no seu carro, muito obrigado pela preferência. Ouvindo a Visão FM no som do seu carro, agradeço pela preferência. Curtindo o som da Visão FM aí no som do seu carro, agradeço demais pela sintonia, pela preferência. Pra você de longe, hoje, pra você de perto, como e aonde você estiver curtindo a nossa programação, meu muito obrigado. Pra você acompanhando na zona rural, uma excelente tarde pra você. Pra você de longe, né, pela internet, pelo celular aí na mão, muito obrigado pela conexão com a gente. Já que tá com o celular na mão, já aproveita e já participa aqui pelo nosso zap, ó. 99991-9742. 99991-9742. Bacana, já pode participar, pedir a sua música, pedir o seu sucesso, porque nessa quarta-feira boa é só sucesso.
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4: Se é pra festar, é com Henrique e Diego, mais ou menos assim, vai.
5: Deixa eu dar uma brincada aqui um pouquinho, vai.
1: É isso aí, vamos começando o nosso programa ao som do Henrique Diego. Vai abrir o programa de hoje com a música Zoar e Beber. Henrique Diego.
4: Vamos zoar e beber!
1: Aumenta pra curtir.
4: Zoar e beber.
1: Boa tarde pra você, Henrique Diego.

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de sucesso, Ícaro e Gilmar. M de mulher. Ícaro e Gilmar aqui na nossa programação. M de mulher, música bonita.

0: além do Ícaro e Gilmar, M de Mulher, aqui na nossa programação, você curtiu também Murilo Rufi, participação da Bárbara Isa, cantando pra gente, perfeito pra ficar sozinho. Teve também Luan Pereira, participação do Zé Felipe, com o MC Tuto, cantando pra gente Apostar em Você. Teve Xande Avião, participação da Thalita Mel, cantando Melzinho. E abriu o nosso programa de hoje, né? O Henrique Diego. Abriu o nosso programa de hoje, o Henrique Diego, cantando Zuai Bebê. Henrique Diego, né? Que vai estar aí amanhã na nossa vaquejada. A 22ª vaquejada de Palmas de Monte Alto, onde o município completa seus 186 anos de emancipação política. E amanhã vai ter Henrique Diego ao vivo para você lá no nosso parque de vaquejada Jair Pereira. Vai ser bom demais, viu? Vamos seguir aqui o nosso programa, está sendo sucesso. Vamos seguindo até às 16. Eu te faço a melhor companhia do seu rádio. Você pode participar e interagir aqui pelo nosso zap, ó, 999-91-9742, ok? É só participar.
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0: Muito bem, 14h40 aqui na nossa programação. 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Muito bem, vamos aí com mais músicas na sequência. 14 horas e 42 aqui na nossa programação. Tá na hora da gente tocar mais sucesso pra você aqui na nossa programação. A partir das 15 horas eu já atendo a sua participação. Pra você que ainda não participou, vai participando. 999-91-9742 é o nosso zap, ok? 999-91-9742. Participa aí. 999-91-9742. Tô esperando a sua participação aqui na Visão. Simbora! Vamos com mais música, vamos com mais sucesso, porque se é sucesso, com certeza você ouve.
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0: Chega no sucesso do Zé Neto e Cristiano, Um Ano de Noivado. Essa música é linda, viu?

são 14h59, você curtiu aí, ó, Joelma, né, Passe de Mágica, participação do João Gomes, teve também sucesso do Neto Brito, cantando Nem Foi Já Voltou, teve também Teus Segredos, né, com Fernando e Sorocaba, participação do Hugo e Guilherme, teve também aqui na nossa programação, Tarcísio do Acordeon, Você Nunca Vai Ser Esse, e teve sucesso também do Zé Neto e Cristiano, cantando pra gente Um Ano de Noivado. Mais sucesso pra você na sequência, pra você que quer participar, a hora é agora, o momento é esse, já é 15 horas, né? Hora tá voando, 15 horas já em ponto aqui na nossa programação, até às 16 eu te faço a melhor companhia do seu rádio. Já pode participar, pedir a sua música, pedir o seu alô, eu vou ter o maior prazer de atender você. Bacana? 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

0: gente, deixa eu falar pra vocês aqui, ó. 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Amanhã tem sorteio pra você aqui no programa Estação do Sucesso. Vamos com mais música, vamos tocar aqui mais uns 2 sucessos e eu volto, né, pra poder tocar aí o seu sucesso aqui na nossa programação. 999-91-9742. Bora lá, 999-91-9742. Vamos aqui com mais sucesso aqui na nossa playlist e eu volto pra poder atender o seu sucesso. Já tem participação chegando aqui no nosso zap. Pra você que ainda não participou, a hora é agora, o momento é isso. Bora lá, 999-91-9742. Vai participando aí, vai pedindo alô, vai pedindo música, que eu vou atender você, ok? Mais um que vai estar na nossa vaquejada de Palmas de Monte Alto nessa sexta-feira, dia 28 de maio, né? Na sexta-feira, dia 29 de maio, teremos aí, ó.
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0: Natanzinho Lima, canta pra gente! Alô? Fala comigo!

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tudo bem? 15 horas e 18, 15 e 18. E você curtiu aí, ó, Thiago Aquino, né? Tive que bater palma. Teve também Thiago Jonathan, dá um help aí. E passou por cá também, Natanzinho Lima, né? Alô, fala comigo. Muito bem, né? 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

0: tentar atender agora a sua participação aqui pelo nosso zap. Já tem muitas participações chegando aqui da nossa programação. Atender você agora, viu? 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
0: Vamos lá, tem mais participação aqui. Vamos ouvir os áudios. Vamos ouvir o que os nossos ouvintes falam.
7: Bom dia, Clássio. 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Aqui é a Adriana do Bairro Porantes.
8: 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Já fez 8 anos. 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Viu? Valeu.
0: Valeu. Valeu, meu amigo Marcones. 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E aí a gente...
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2: Estamos de volta, trazendo mais música na Visão FM.
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4: Bacana, bacana, bacana. Estamos de volta para atender você agora. Bora lá. Tem o seu jeito, com certeza. Nosso jeito, né? Visão FM.
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4: 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Muito bem, vamos agora com as nossas primeiras participações que chegaram aqui na nossa programação. Quem é que participa? Pedidos musicais, bora lá. Boa tarde, Gel, beleza? Opa, tudo beleza, viu? Toca pra nós aí, Juras de Amor, com Maninho Vaqueiro, só pra curtir. É Arleide, beleza, Arleide. Muito obrigado, Arleide, pela sua participação. Pode deixar que eu vou mandar pra você. Juras de Amor, né, com Maninho Vaqueiro. Pra poder começar o clima, né, Arleide, aí da nossa vaquejada? Com certeza, né, não? Valeu, Arleide. Boa quarta pra você, boa semana. E muito obrigado pela sua participação. Aumenta o volume que você vai curtir, Maninho Vaqueiro. Juras de Amor, valeu. Mais participação? Bora lá. Olá, Gel, passa aí a música de Zezé de Camargo e Luciano. Ainda sou o mesmo homem. Ofereço pra nós aqui no trabalho o Wagner, Felipe e eu, Naldo. Beleza! Um grande abraço pra vocês, viu, galera massa? Na correria, né? Na correria, mas acompanhando o nosso programa. Está sendo sucesso, isso é bom demais. Então, grande abraço aí para Wagner, para Felipe, para Naldo. Muito obrigado pela participação aqui no nosso programa. Bom serviço para vocês aí, viu? Na correria, mas curtindo a nossa programação, curtindo a Rádio Visão. E pode deixar que eu vou mandar para vocês curtir aí Zezé de Camargo e Luciano. Ainda sou o mesmo homem. Moda boa, viu? Para vocês poderem curtir aí. Valeu, valeu. Grande abraço, bom serviço e boa semana. Vamos então, né? Essas duas primeiras participações, eu volto pra atender mais. Bora lá. Chega pra cá, Maninho Vaqueiro, Juras de Amor.
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0: bem, 15h45 aqui na nossa programação. Vamos com mais participação. Deixa eu mandar um grande abraço aqui, tá acompanhando o nosso programa, né? Ele falou, manda um alô pra eu, Celestino Júnior. Alô, Celestino Júnior. Alô, Celestino. Sumiu, rapaz, que foi? Sumi não, moço. Já sumiram, hein? Grande abraço, meu amigo. Obrigado, viu, pela companhia. Acompanhando o nosso programa Estação do Sucesso. Obrigado também pela participação aqui no programa. Já nos preparativos, né, Celestino? Já tá preparado, né? Já tá preparado, né? Pra curtir aí a nossa vaquejada. Eu tô, viu, preparado. Eu tô pronto, preparado e querendo. Sabia? Eu tô.
1: Não tô sabendo disso, não.
0: Valeu, Celestino. Boa quarta pra você, boa semana. Muito obrigado pela participação. Valeu, meu amigo. Mais participação aí.
2: Boa tarde, El. Quem fala aqui é Antônio de Bacarante. Gostaria que você rodasse uma música pra mim com Amada e Adilson. Qualquer uma. Ofereço para minha irmã Eunice da Fazenda Boi Morto, para Marina Santo Mão, Terezinha com a de Pedra, para minha irmã Maria Fazenda Vaz Grande, para mim curtir, para minha vizinha Dona Bela aqui em Bacorante e para você. Manda um alô para mim, estou ouvindo toda tarde seu programa.
0: Beleza, minha amiga Antônia, aí no bairro Corante. Nossa, ouvinte fiel. Muito obrigado, viu, Antônia? Pode deixar que eu vou mandar pra você. Pode ser qualquer uma, né, do Amada Edilson, como você falou, pra você, pra toda essa galera que você falou também aí no seu áudio. Pode deixar. Vou mandar pra você a Amada Edilson de volta pra Mancambira. Essa é boa, moda boa. Com certeza ele tem que cantar essa, né, Antônia? Aqui na nossa vaquejada, tem que cantar. E com certeza vai cantar. Na sexta-feira, né? Dia 29. Amada Edilson na nossa vaquejada, ao vivo. Vai ser bom demais. Muito obrigado, Antônia, pela sua participação aqui na nossa programação. Aumenta aí que eu vou mandar para você, a Maria Edilson, de volta para Mancambira. Essa é boa.
3: Boa tarde, Zé. Eu aqui é Augusto do Bairro Palma. Hoje eu gostaria de você passar aquela música de Nossa Senhora Aparecida. Ofereço para minha família, ofereço para Dinho Sérgio Sebastião Laranjeira, para Nivaldo Pinga Fogo, para você. E pro grupo de ouro e pra todos que gostaram da música.
0: Beleza, é a nossa amiga Dona Augusta aí do Bairro Nova Palmas com o rádio ligado, acompanhando a nossa programação. Muito obrigado, viu, Dona Augusta, pela participação da senhora aqui no programa. Pode deixar, vou mandar pra senhora, né, Nossa Senhora Aparecida. Vou mandar pra senhora com Gini Geno, pra senhora poder curtir. Muito obrigado, viu, pra senhora e pra toda a galera que a senhora falou aí no áudio da senhora. Tudo de bom, boa quarta e boa semana. Tá ouvindo também o nosso programa, é a Clarice, né, Clarice? Também tá acompanhando o nosso programa. Boa tarde pra você, Clarice. Muito obrigado pela sintonia. Muito obrigado pela participação aqui no programa. Tudo de bom, viu? Boa quarta pra você, boa semana. Muito obrigado pela sintonia e, é claro, né, pela participação também aqui no nosso programa, né? No nosso programa e a nossa amiga Clarice acompanhando também o nosso programa Estação do Sucesso. Valeu, Clarice! Vamos então com a Amada Edilson.
4: Essa é toda especial para Raimundo Campelo, Raimundo Rosena em São Paulo. E para Geraldo Neto em São Luís, Maranhão. Obrigado pelo apoio.

0: bem, 15 horas e 57 aqui na nossa programação, 15h57, já estamos chegando aqui no final aqui do nosso programa, está sendo sucesso. Mandar um grande abraço aqui, né, para as participações que não vai dar tempo a gente atender aqui, ó. José Antônio, né, seu José Antônio, muito obrigado pela participação do senhor. Ele pediu uma música de Cristiano Neves, só que eu vou ficar devendo o senhor, viu, José Antônio? Tá aí curtindo a nossa programação, muito obrigado pela sintonia, é claro, pela participação, por ter tirado um tempinho para poder participar aqui do programa. Só que infelizmente não vai dar tempo a atender aqui a participação. Vou ficar te devendo, viu, José? Amanhã, viu, Zé Antônio? Amanhã você me lembra, que amanhã eu mando pra você amanhã, tá bom? Agradeço pela participação, boa semana, muito obrigado pela sintonia. Grande abraço também pra nossa amiga Marinalva Santos, né? Ela pediu também uma música do cantor Zé Felipe, né, Marinalva? Vou ficar te devendo também, viu, Marinalva? Já chegamos aqui no final aqui do nosso programa, esse tá sendo sucesso, agora tá chegando aí o próximo programa, né? Que é o Sintonia Brega, agora na apresentação do nosso companheiro Sandro Ribeiro, né? Ele vem pra poder comandar mais uma edição do programa Sintonia Brega nessa tarde boa de quarta-feira, hoje, meio da semana. Então não desliga o rádio, não. A programação continua, só que agora é diferente. Agora com moda brega pra você, aí no seu rádio, na melhor sintonia, 87.9. É nesse clima aí, ó. Já tá por cá e ele já tá em clima da Copa. Já veio com a camisa do, com a camisa da seleção, com a camisa do Brasil.
1: Brasil!
0: Fala, Sandro, boa tarde.
2: Opa, boa tarde, Acosta, boa tarde aos nossos ouvintes. É isso mesmo, a partir de agora estou chegando para ser seu companheiro dessa tarde gostosa de quarta-feira, a última quarta-feira do mês de maio.
0: Verdade.
2: E a última semana também, né?
0: Verdade, meu Sandro, já tá chegando aí o mês de junho, né?
2: Isso.
0: O tá mês chegando agora da Copa.
2: Com certeza.
0: Do São João.
2: Isso, é muita festa,
0: será,
2: né?
0: Que vai dar certo? Será que vai dar certo São João com Copa? É, vai ser festa demais, né?
2: Festa demais. Eu acredito que vai dar tudo certo, né? Estou confiante na nossa seleção. É, tomara que nós conseguimos isso e trouxemos aí
0: o Hexa, né?
2: O Hexa, né?
0: Tomara que venha, né?
2: É,
0: tem que vir dessa vez, né? Já tá preparado, já, você tá animado. Você já veio até com a camisa do Brasil? Tá animado. Já estamos aí também na semana da nossa vaquejada, que já é amanhã, né, Sandro? É
2: amanhã, hein? Amanhã a cidade já está no clima de festa, muita gente, né? Pessoas aí diferentes de outras cidades, já para curtir os festejos aqui da nossa cidade, né? Começa amanhã, né, gente?
0: Começa amanhã, eu passei lá mais cedo hoje, estava mais cedo lá hoje no parque, né? Tava vendo lá como ficou, né? O parque tá lindo para poder receber não só os montealtenses, mas também os visitantes aqui de toda a região, são os nossos convidados para poder prestigiar mais uma edição da nossa vaquejada, 22ª vaquejada, onde o município completa 186 anos de emancipação política, né, Sandro?
2: Amanhã no palco tem quem?
0: Amanhã teremos aí, amanhã é quinta-feira, né? Amanhã teremos aí Henrique Diego,
2: Trio
0: teremos
2: Parada Dura, né?
0: Trio Parada Dura,
2: Marquinhos ou não, é o Piseiro, como é que é o nome dele?
0: Eu acabei esquecendo aqui também, deixa eu confirmar aqui, mas se eu não me engano parece que é amanhã, eu sei que é Trio Parada Dura, né? Trio Parada Dura, teremos Trio Parada Dura, teremos Henrique Diego, isso mesmo, e Leone do Piseiro, Leone e Toninho Marquinhos, Piseiro, e Toninho Marquinhos também.
2: Toninho Marquinhos, né?
0: É, exatamente, estará aqui amanhã na nossa...
2: na abertura, né?
0: Na abertura.
2: Na abertura sexta-feira aí. Tem o Natanzinho Lima, né?
0: O Natanzinho Lima na sexta-feira, teremos também o Amada Edilson, né? E o cantor Rui Soriano, se eu não me engano.
2: Só tem atração boa, hein?
0: Só atração boa, viu? Vai ser bom demais.
2: A premiação também é top, hein?
0: Mais de 100 mil.
2: Rapaz, show
0: mais
2: de bola,
0: 100
2: hein?
0: Mil de premiação.
2: A vaquejada começa que dia?
0: Vai começar amanhã.
2: Vai começar amanhã,
0: né? Pela manhã já começa aí já a nossa vaquejada, né? Onde que você pode prestigiar até no domingo, né? Até no domingo aí, continua aí a vaquejada. E será qual é o vaqueiro que vai levar?
2: Pois é, né?
0: Mais de 100 mil em prêmios, né, Sandro?
2: Premiação boa, top.
0: Premiação boa, boa demais, viu? São vaqueiros aí de diversas regiões, né, que estarão presentes para poder tentar garantir e levar esse prêmio para casa. Então vai ser muito bom a nossa vaquejada, né? A nossa 22ª vaquejada de Palmas de Monte Alto. E você, visitante que está aí na sintonia da nossa programação, é das cidades vizinhas, são os nossos convidados para prestigiar com a gente essa vaquejada aqui do nosso município de Palmas de Monte Alto.
2: E, salvo engano, parece que amanhã também é a inauguração já do parque, né, gente?
0: Verdade, amanhã acontece.
2: Às 17 horas, né?
0: Isso, acontece também o ato inaugural, né, da do parque, né? Jair Pereira. Então tá todo mundo convidado também a participar desse ato inaugural.
2: Ver como é que. 18 horas tem a celebração, né? A bênção aí do padre Sandro.
0: Do padre,
2: né?
0: Que estará também. É um convite especial para você ver e lá, ver como é que ficou também, né? É, o parque todo reconstruído, né? Então vai ser muito bom, vai ser muito bom. O parque, eu estive lá mais cedo, viu, Sandro?
2: Foi, não foi?
0: Mais cedo lá, o parque tá lindo. Esse
2: ano nós vamos dançar no tapete.
0: Com certeza, no tapete de asfalto lá. Tá daquele jeito, pra poder. E lá é bom que as mulheres
2: podem... afinar, né?
0: É, as mulheres podem pisar até umas horas que não afunda. Pode pisar até umas horas que não afunda, viu? E o parque ficou grande agora, dá pra começar a dançar um forró cá embaixo e parar lá em cima.
2: Lasqueira, bom demais, né?
0: Bom demais. Muito bem, vou ficando por aqui então. Sintonia Brega tá no ar pra você com música brega. Então, bom programa.
2: Valeu, meu parceiro. Até amanhã. Tchau, tchau.
0: Até amanhã. Amanhã a gente tá de volta. Tô de volta amanhã com mais uma edição do programa Estação do Sucesso. Amanhã aguardo você, a sua participação. Amanhã terá sorteio aqui do nosso programa de gelo saborizado do Rancho Santa Fé. Você pode ganhar, viu? Pra poder beber com a gente. Tá de volta. Tô de volta amanhã com mais uma edição do programa Estação do Sucesso. Amanhã aguardo você, a sua participação. Amanhã terá sorteio aqui do nosso programa.

0: Olá, princesas. Bom dia.
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0: A partir de agora, muito som, muita música gostosa de ouvir no seu rádio. Vou ao break comercial e volto já já, viu, Brasil? Boa tarde.
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3: Bem, a gente vai seguindo aqui a nossa programação, você participando, interagindo aqui no nosso programa. Olha só, tá chegando.
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3: Alô pra você, ótima tarde, boa tarde pra você.
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3: 4:16. 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
4: Muito bem, Brasil, vamos lá, já estamos de volta agora definitivamente com o nosso programa Sintonia Brega nessa tarde gostosa de quarta-feira, dia 27 de maio de 2026. Estamos aí no clima de festa, começa amanhã, é a nossa grande vaquejada aqui de Monte Alto, você ligadinho aqui, seja todos bem-vindos e bem-vindas. Bora lá. Já são 16 horas e 17 minutos. Eu quero ver todo mundo participando e interagindo aqui do nosso programa Sintonia Brega. 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Lembrando que nos dias 6 e 7 de junho vem aí grande evento do bar do nosso amigo Dazinho, o loteamento Baité, tá bom, minha gente? Vamos que vamos, programa Sintonia Brega, já estamos no ar, os nossos canais já estão liberados para você participar e interagir aqui do nosso programa, tá bom? É, abração aí pra você no centro da cidade, você também na nossa querida zona rural, você também curtindo o nosso programa em outras cidades circunvizinhas. 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

0: Anderson Nunes.
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2: 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Palmas de Monte Alto completa 186 anos. E para comemorar, a prefeitura reformou o Parque de Vaquejada Jair Pereira.

Muito bem, Brasil, vamos lá, já estamos de volta com a melhor programação do Brasil nessa tarde gostosa de quarta-feira, dia 27 de maio de 2026. Boa tarde, Brasil.

0: Bom demais, né, minha gente? 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
0: 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Bom demais, hein? Show de bola!

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Categoria aberta aí a todo público, masculina, feminina, e a animação ficará por conta do paredão do nosso amigo Perno, organização da nossa amiga LN. Será no dia 7 de junho, torneio de xilinga, brincadeira de criança que virou competição, Brasil. É isso, vai, minha gente, faltando 16 minutos para 17 horas. Boa tarde para você ligadinho aqui no nosso programa. Abraçar aqui também a Regina do Barro Oliveira, tá ouvindo o nosso programa. Alô, Regina, boa tarde. Abraçar também o seu esposo Bonfim da Melancia. Obrigado aí pelo carinho.

Bom demais, é Brasil, Amado Batista, eu e ela, essa é de 92, essa daqui é pra gente matar a saudade. Você vai participando e interagindo aqui do nosso programa Sintonia Brega. Olha só, minha gente, pra você que tá aí ouvindo o nosso programa, deixa eu trazer mais recadinhos aqui na nossa programação. 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

Demais, né, minha gente? Deixa eu mandar aqui um forte abraço pra ele, pra meu tio querido, tio Claudinei, está lá em São Paulo, curtindo aqui a princesinha do Sudoeste Baiano pelo aplicativo Rádio Visão FM, né? Isso, tio Claudinei, abraço pra ele, pra tia Mara. Brigadão aí pelo carinho da audiência. Abraçar também meu cunha Fabiano, a Chay, a todos vocês em Sampa. Obrigado aí pelo carinho da audiência de sempre, tá bom? Tio Claudinei ouvindo o nosso programa pelo aplicativo aqui, Rádio Visão FM, lá em São Paulo. É isso, né, minha gente? 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Né, minha gente? Vamos seguindo aqui a nossa programação. Boa tarde pra você ligadinho aqui no nosso programa.

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7: Muito bem, Brasil, vamos lá, já estamos de volta com a melhor programação do Brasil nessa tarde gostosa de quarta-feira, dia 27 de maio, já estamos aí na metade da semana e esse é o nosso programa Sintonia.

O comando de Sandro Ribeiro é o menino da moda boa e tal, aumente o volume no 12, abraçar você também, aí nos barzinhos, botecos, você também fazendo caminhada, você trabalhando e curtindo aqui a nossa programação, aquele forte abraço, Brasil!

0: Bom demais, né, Brasil? Vamos dando sequência aqui à nossa programação. 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Bom demais, né, Brasil? 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
0: 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Olha só, minha gente, nos dias 6 e 7 de junho a temperatura vai subir aqui em Monte Alto. Vem aí grande evento lá no bar do nosso amigo Dazino Loteamento Baité. No dia 6, sábado, a partir das 12 horas, nós vamos ter torneio de sinuca. A premiação é de acordo com a arrecadação. No domingão, vamos ter torneio de estilingue, a brincadeira de criança que veio a competição. A premiação é de R$1.200, tá bom? A animação ficará por conta do paredão do nosso amigo Perna e a organização da nossa amiga LN, dia 7 de junho, tá bom, galera? Bom demais, show de bola. Deixa eu registrar aqui mais participações no nosso programa.
2: Ah, meu amigo Sandro, estou curtindo o programa, manda um alusão aí pra mim, que estou ouvindo seu programa. Se tiver tempo ainda, roda aquela música de Marciano e Cigano, tarde de domingo aí pra me curtir, e toda a galera que gostar da música, e pra você também, meu amigo.

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0: Sandra Ribeiro, aqui é Marinalva Santos. Passa pra mim a música de Júlio Nascimento, que a Dalza já fez. Se já tinha passado, passa qualquer uma dele, certo? Muito obrigada, tenha boa tarde, Deus abençoe.
1: Bom demais, né, Brasil? Júlio Nascimento, furacão da música brega. Valeu, minha querida ouvinte, a Marinalva. Agradecer a cada um de vocês ligadinho, ligadaço aqui no nosso programa. Faltando 20 minutos para as 18 horas. No último bloco é só música. E eu vou ficando por aqui agradecendo o Papai do Céu, agradecendo você e sua família pelo carinho, da preferência e da amizade sempre, tá bom? Até amanhã, Brasil. Tchau, tchau. Fique com Deus. Fui.

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8: Vamos lá, tem mais participação aqui. 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
8: 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Olha só isso, Clássio. E aí a gente...
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6: Seis e oito.
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0: 6:30.
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2: Itu e 4.

0: 8:28. 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
3: 8:33.

negócio agora é o seguinte: nós vamos puxar aqui um arrasta-pé e quem quiser improvisar uma quadrilha pode ficar à vontade. Bora, sanfoneiro!

0: 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Genel.
1: Oi.
0: Eu sempre gosto de dar uma lembrada no público o amor que temos pela nossa terra. Escolhemos a nossa terra de origem porque queremos levar esse sorriso bonito, queremos levar essa alegria junto com o Genigênio para o Brasil e para o mundo. São um dia diferente da galera do rodeio. Eu só ando assim traiado porque gosto desse meio. Só basta fechar a porta que eu já estou montado. Sou peão, mas eu só monto em bicho que pula deitado. Tem algumas coisas na nossa carreira, algumas coisas que marcou há 30 e poucos anos, você jovem, você que ainda não, que não conhece algumas músicas do começo do Genigênio, de 70, 80. Isso é uma prova para vocês verem que não é preciso ser jovem, ser bonito para conquistar sucesso. Quer ver? Eu também, mas tô na moda. Tô com medo que nem soda. De novo. Mas eu sou feio, mas tô na moda. Eu tô com medo que nem soda. Duas guaranas que nós vamos cantar a seguir agora. Depois nós voltamos para as músicas quentes e tal. Mas eu gostaria que vocês, o apaixonado, o casal, aquele que perdeu.